0: metade. Vou começar pela melhor metade.
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0: começar.
1: Vai começar.
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2: E ó, ainda vai curtir nostalgia, música boa, aquelas lá da sua adolescência que você ficava assim, ó, em tempo de chuva, olhando pro horizonte, sofrendo.

bailinhos, eu amava um bailinho. Sim, bailinho, fazia até na garagem de casa também. Não era assim? Ai, que delícia que tudo! E a saudade das festas de aniversário de antigamente. Esse ano eu vou fazer um aniversário assim, ó, com aquele bolo grandão, com bastante chantilly, papel de

0: Tudo tá bom? Capricha aí! 943-99-9130. Não manda teu clássico que vai rolar já já. E agora, nós vamos pra onde? Pro ano de 89, é isso mesmo, produção? Vamos pra 89, fim dos anos 80, década sensacional. É, pra curtir um hit de uma banda que a gente ama. Você vai curtir a beça, tá? Pode já aumentar o som aí. Em 89, a novela O Salvador da Pátria trouxe a política à tona numa coisa, né, que, enfim, surfou na onda das eleições para presidência e tudo mais. E é isso. Anos 80, muitas emoções nas telinhas, também na vida real, né? Então vamos para lá com essa galera aqui, ó.
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0: hashtag melhor segunda-feira do ano, claro.
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0: Mais de 8 milhões de votos e uma lista cheia de nomes que a galera conhece. A Rádio Disney é a rádio oficial do Prêmio Jovem Brasileiro e agora a gente sabe...

0: grande sconfite do ano. Pião todo tatuado. E a Atitude 67 foi eleita banda do ano. Nas redes sociais, o Juliano Floss e Gabile levaram o prêmio de melhor TikToker. E quando o assunto é beleza e make, Camila Pudim foi eleita a melhor influencer. A entrega dos prêmios vai ser dia 22 de setembro aqui em São Paulo, com cobertura da Rádio Disney.
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0: Rádio Disney 10:26, boa noite!
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0: Vamos seguir viagem na melhor segunda-feira do ano aqui nos 93. Aumenta o volume que a música é boa. Prometo, vai. É tudo!

Que foram 26 anos do lançamento dessa aí. Em 2000 a gente tinha o Beautiful Day. Segundona, como é que você tá aí? Além de molhado, úmido e algumas vezes até mofado, né? Tá puxado, né? Roupa não seca. Jeans, acabou. Roupa de cama, toalha, ai, ai, ai. Situação, mas é isso que temos. Vamos

0: terça sensacional esperando você no final dessa segunda-feira. Então já sabe, hashtag melhor segunda-feira do ano, participa! Vem cá, manda teu clássico. Já mandou? Já caprichou? Daqui a pouquinho a gente vai saber qual som vai rolar no ar nesta segunda. Se você não mandou, capricha aí, vai. 943-99-9130.
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0: Rádio Disney 10h43, boa noite!
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1: Seguimos nossa viagem do Clássicos até meia-noite. Hashtag melhor segunda-feira do ano. Já mandou? Rádio Disney. 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
1: A gente adora esse momento que você é que faz a programação aqui da Rádio Disney. Então vai lá, capricha nesse clássico, hein?
2: Fala, Vanoni. Salve, salve, Rádio Disney. Já de Osasco.
1: E aí?
2: Dos anos 2000, eu lembro do Bug do Milênio, Vanones.
1: Então,
2: o Bug do Milênio.
1: Ficava com medo.
2: Aproveita, já toca pra mim e os irmãos Hanson, pra relembrar também aquela época. Um abraço. 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
1: Arrasou!

0: Aí, curtindo a Rádio Disney, manda mais. Quanto mais participar, mais chance, né? Mais movimenta, mais a energia tá ali, ó, movimentando a seu favor. Então vai, hashtag melhor segunda-feira do ano. 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
0: Rádio Disney 11 em ponto, boa noite.
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0: Vamos seguir viagem na melhor segunda-feira do ano. Início dos anos 90, esse sucesso que atravessou gerações. É tudo.

0: de aplicativo de táxi. Você sabe, né? Nosso passageiro 5 estrelas anda rodando por São Paulo loucamente, doido pra encontrar você ouvindo a Rádio Disney, pra vivenciar ali uma experiência muito legal, que é você, né, tendo ali a surpresa de pegar o nosso passageiro 5 estrelas e, claro, ganhar um presente, um voucher combustível que cai muito bem, obrigada. Nesta terça-feira, alô, Zona Norte! Nosso passageiro 5 estrelas estará por aí, então vai pegando as próximas dicas ao longo da programação, tá bom? É, agora, nós vamos pra onde? Nós vamos ali pra 2006, só que eu diria que a gente vai pros anos 80, porque a versão, a música original, né, foi lançada nos anos 80 com a banda Blitz, Evandro Mesquita e companhia, ai que delícia! Depois, Planta e Raiz, a galera do reggae, os meninos queridos, resolveram regravar ali em 2006. O que mais que rolava em 2006? Novela Cobras e Lagartos, né? É, foi lançada, personagens inesquecíveis e tudo mais. O que mais você consegue lembrar de 2006? Olha, vou dizer que minha memória tá um pouquinho... tá um pouquinho devagar. Preciso, né, jogar mais lenha aqui pra esquentar. 2006, não sei nem onde eu tava.
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0: Rádio Disney é tudo com Lenny Kravitz. Na sua noite de segunda-feira, melhor segunda-feira do ano, a gente vai ter o resultado já já.
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0: Já esqueceu ou perdeu alguma coisa em show? Cueca, bengala, par de botas e até uma trança. Pois é, foram esquecidos no Rock in Rio. Ao longo dos 7 dias de festival, mais de 440 itens foram parar no achados e perdidos. Entre eles, mais de 200 documentos e cartões, 40 óculos, 29 chaves, bolsas e várias peças de roupa. A lista ainda tem bombinha de asma, medidor de glicemia. Quem perdeu alguma coisa pode consultar o sistema online do festival e pedir a retirada ou envio pelos correios, né?
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0: Rádio Disney 11:29, boa noite.
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0: Paulo e sua Van Nunes. Aumenta aí. É tudo.
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pra contar, pra relembrar, e o clássico está aqui pra isso, pra te levar numa viagem gostosa no tempo. Agora, segunda-feira, né? 14 graus, puxado. Mas aqui na Rádio Disney, não. Melhor segunda-feira

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0: Melhor segunda-feira do ano. Pois é, dessa vez, quem se deu muito bem vai ter a sua melhor segunda-feira do ano. É você, Ronaldo Ruiz Amor Martins, telefone final 14. Tem a palavra, o nome, amor, no meio do seu nome, coisa linda, né? Que nome lindo, ó. Ronaldo Ruiz Amor Martins, telefone final 7014, a melhor segunda-feira do ano. Do dia 14 de setembro de 2026, é sua, querido! Nossa produção vai fazer contato contigo. E, ó, muitas segundas-feiras virão e aqui na Rádio Disney você vai ter a melhor segunda-feira do seu ano. Aguarde!
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setembro, meamos o mês. Tá bom pra você? Setembro tá passando rápido ou devagar? Em comparação com agosto, tá voando, não tá não? Como é que tá aí pra você? Deixa eu mandar beijo pra Adriana, que tá curtindo a gente em Santo André. Tô deitadinha curtindo essas músicas lindas, amo! Quero participar, vai concorrer sim ao kit masculino Mahogany. Aliás, todo mundo pode participar, né? Pra usar ou pra presentear, aí fica a teu critério. Kit masculino da Mahogany, marca brasileira de cosméticos e perfumes sofisticados, aromas maravilhosos, um design chiquérrimo. Então manda seu nome aí pra participar e concorrer, tá? Salve, salve, Clóvis! Diz que tá precisando dar um tapa na lataria. Rapaz, quem não, né? Tem que sempre estar fazendo a manutenção, né? A gente acaba de arrumar, passou uma semana, olá! No seu caso, né, homens, barbas e etc. Mulheres é o que? É unha, entendeu? É, manutenção, é lasqueira. Beijão pra você, querido, boa sorte. Tati, tá com a gente curtindo. Um beijo, sua linda. Quem

0: da Rádio Disney, aliás, cada dia mais gente chegando, é só chegar. Eu sou a Van Nunes, prazer é todo meu, tô contigo de segunda a sexta a partir das 10 da noite e a gente vira a noite juntos aqui, ó. Encerra um dia e dá start no próximo dia, sempre com a maior energia positiva pra começar bem o nosso dia seguinte. Terçou, né?
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0: Tony Brown Jr., vamos te contar umas coisinhas agora? Você aumenta o volume aí pra ficar por dentro, tá?
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0: Chá comigo? Vamos falar do Doce Encontro? Pois é, Doce Encontro lança o Ex, parceria com Thiago Soares e destaque do novo projeto Ao Vivo no Rio. O primeiro EP traz Suel na faixa Roubada e uma nova versão de Alucinado, grande sucesso da carreira do grupo.
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0: E agora, vamos falar dessa deusa, Isa. Vai participar pela primeira vez do Global Citizen Festival em Nova York. A cantora será a convidada especial do evento, marcado para 26 de setembro no Central Park. O festival também terá Alicia Keys, Lauryn Hill, Lenny Kravitz e outros artistas. Aliás, foi aniversário da Isa, né? Fez uma festa, deusa dançante maravilhosa, radiante. Menos é Mais vai gravar um novo projeto audiovisual Trilha no dia 14 de novembro na Arena Mané Garrincha em Brasília. O trabalho vai reunir sucessos e músicas inéditas, celebrando a história do grupo e sua forte ligação com a capital.
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0: Rádio Disney, meia-noite 36, boa madrugada.
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So, oh. Rádio Disney, é tudo com Rihanna Neon na sua madrugada, Rádio Disney. Ó, às 7h25 da manhã, deixa eu te dar um recadinho aqui. Meio-dia 25, você tem um compromisso, tá? Ai, Ivan, mas eu tô aqui a madrugada toda acordado. Mas é por isso mesmo que eu tô te avisando. Você vai deixar o relógio despertar esses horários, né? Claro, quem fica aí a madrugada toda tem que dormir um pouquinho até mais tarde. Mas aí você vai acordar nesses horários pra quê? Pra participar de uma promoção que pode te dar um iPhone 18, tá bom, meu amor? Ele nem chegou ao Brasil, tá chegando. E um deles pode ser seu. Às 7h25 e meio-dia 25, você vai ouvir uma frase exclusiva na nossa programação. Ouviu a frase, você manda na hora pro nosso WhatsApp a hashtag Esse iPhone é meu com a frase que você ouviu. Simples assim, muito fácil participar, né? Então anota aí, 7h25, meio-dia 25, já bota o despertador. Agora, deixa eu mandar um beijo.

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0: Você já ouviu uma música e nem imaginou que o artista não existia de verdade? Pois o Spotify quer deixar isso mais claro, tá? A plataforma vai lançar agora em setembro o selo AI Persona para identificar perfis de criadores feitos com inteligência artificial. E mais, esses perfis não devem aparecer nas recomendações do Spotify, a não ser que o usuário já siga aquele criador. A ideia é ajudar quem escuta a saber quando tem IA por trás da música, né? Você aí, você costuma prestar atenção em quem tá por trás do que você tá ouvindo?
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0: Rádio Disney 1:36, boa madruga!
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0: Tamo junto na madrugada, Rádio Disney. Eu sou a Van Nunes e um prazer imenso em estar com você. É tudo.

Você aí, tá comigo desde o início da terça-feira? No fim da segunda? Ó, tamo juntas então, aplausos. Obrigada, produção. A galera fica aqui, ó, até tarde da noite, só pra aplaudir. Que é isso? Ó, seguinte, vou falar aqui de algo bem legal, que é o nosso presente. Você tava aí, ó, querendo começar a sua terça-feira bem, então bora. Bora, porque eu tenho o que aqui pra você? Nesta segunda-feira... Segunda não. Calma, Vanessa. Nesta terça-feira maravilhosa. 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Agora vamos aplaudir quem? Clóvis Paula de Oliveira. Telefone final 99. Agora o tapa no visu vem, hein? Aquele trato merecido vem. Nossa produção vai fazer contato contigo, tá bom, queridão? Se deu

vai ficar de fora, não. Vem cá. E é o dia inteiro coisa boa pra você aqui na Rádio Disney, tá? Bom, agora, queria te dar uma notícia boa sobre o clima? Queria. Vou tá dando? Não sei. Céu nublado com possibilidade de garoa de manhã e à noite. À tarde, o sol aparece. Mas ocorrem pancadas de chuva. Você vê que é assim, ó. Morde e assopra. É isso. Guarda-chuva, sapato impermeável pra proteger as canelas, que ninguém merece meia molhada, né? E é isso. Capa de chuva, guarda-chuva, porque também tem cada chuva, né, que só o guarda-chuvinha não aguenta. E é isso, em Rádio Disney. Essa é a receita pra encarar sua terça-feira de buenas, tá? Um beijo pra você, boa madruga. Eu sou a Van Nunes. Amanhã eu tô de... Amanhã não!

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0: obrigado.
1: Olá, tudo bem com você? Aqui é Júlia Almeida e a partir de agora a gente vai ficar juntinhos aqui na Madrugada Rádio Disney. Sim, aumenta o volume do rádio, te prometo uma viagem musical e muito boa companhia. Vamos juntos?

0: senhores, programadores da Rádio Disney, muito obrigada. Você gostou? Manda mensagem aqui pra gente falando o que você tá achando da programação dessa madrugada. E ó, daqui a pouco eu volto com mais.
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com a melhor programação musical e aquela companhia gostosa pra você aonde quer que você esteja. É, eu sempre falo, né? A gente é meio ser da madrugada, né? A gente vai junto até às 5 da manhã.

aí, como é que você tá? Aqui é Júlia Almeida e a partir de agora a gente vai juntinhos até as 5 da manhã aqui na Rádio Disney. Uma madrugada inteira pela frente, hã? Eu costumo dizer que a gente é meio ser da madrugada, né? Tá aí pelas ruas, aumenta o volume e fica comigo até as

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0: Rádio Disney é tudo! Que sequência! Eu simplesmente adoro, ó. Coloquei o volume no máximo aqui dentro do estúdio pra ouvir essa sequência que ficou maravilhosa, né? Você curtiu? Então fica comigo que já já tem mais.
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Bom dia, como você preferir, sabe por quê? Estamos aqui na madrugada Rádio Disney até às 5 da manhã e você fazendo companhia, trabalhando, em casa, com insônia. Fica junto comigo.

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0: É tudo. Como é que foi seu dia? Foi bem? E agora a noite tá melhor, né? Fica comigo, a gente vai junto até às 5 da manhã.
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E aí, ser da madrugada, como é que você tá? Nós somos seres da madrugada, né? Eu e você. Você daí, trabalhando, com insônia, ou apenas ouvindo a Rádio Disney nessa hora tranquila? Fica comigo até às 5 da manhã.

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11: Bora então, time da manhã, encara a nossa terça-feira. Oi, oi, oi. Terça-feira do dia 15 de setembro de 2026. Agora sim, oficialmente na metadinha, meioquinha do mês. Tudo certinho com você? Como é que vai essa chuva? Como é que vai? Será que é mais um dia molhado? Será que é mais um dia com friozinho? Te conto já já a previsão do tempo. Ó, já tô te esperando aqui. 943-99-9130. Foi difícil acordar com este tempinho de preguiça? Bora lá, time da manhã, começar nossa terça-feira. Muito bom dia pra você que tá indo pro trabalho, pra escola, pra faculdade. É o time da manhã junto. Vamos que vamos, lado a lado aqui. Tô te esperando aqui, hein? Manda aquela mensagem, manda aquela alusão. Bom dia, bom dia. É tudo!

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0: Rádio Disney é tudo, 943-99-9130. Quero saber quem começou cedo, quem tá com a gente logo cedo. Marcando presença aqui no nosso WhatsApp, o Juliano tá aqui, a Ana, o Henrique, a Tatiana, a Leire, Maiara, o Thiago aqui também com a gente, o Celso, Vanessinha, com preguiça mais indo treinar. Bom treino pra você, Vanessa. Everton aqui com a gente também, o Edu. Foi difícil acordar hoje, Serginho. Bora, Edu, não tem jeito, Van, pensa no boleto motivacional. Temos que pagar ele, vamos que vamos. Bom dia a todo mundo que tá com a gente aqui no 943-99-9130.
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0: Rádio Disney é tudo você, time da manhã. 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
0: Ótima terça-feira pra você que tá com a gente. Feliz manhã pra você que acordou e já é time da manhã. Começando o dia com a Rádio Disney. Bora que bora, setembrão, 15 de setembro. Bom dia, bom dia. É tudo!

0: Rádio Disney é tudo previsão do tempo para esta terça-feira. Hoje a máxima não passa dos 20 graus. Sim, mais um dia friozinho. Sim, mais um dia que pode chover a qualquer momento, inclusive e tempinho chuvoso. Então o El Niño vai ficar assim, é? Trazendo chuva pra gente em alto volume? Eita, o que você prefere? Muita chuva, muito frio ou muito calor, hein? Acho que muito calor, né? Pra acordar no frio é ruim, com chuva também.
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1: Então, começando o Despertador de São Paulo, é você começando o dia com a Rádio Disney, time da manhã que a gente gosta tanto. Muito bom dia você que tá indo pra escola, pra faculdade, pro trabalho, acordou agora. Bom dia, Suzanete.
2: Bom dia, Serginho, você tá bem?
1: Ah, você tá boa, garota?
2: Tá bem?
1: Acho que sim, eu tô sempre bem, né?
2: Você
1: vem aqui me atazanar.
2: Você tava bem diferentão.
1: Você não vem não, hein? Você não vem não, você não vem me atazanar, me agressivar logo cedo,
2: tá
1: que
2: bom.
1: Hoje eu tô na paz, hein?
2: Ah, você tá na paz.
1: Hoje eu tô
2: tá
1: na
2: bom,
1: paz, hoje
2: então.
1: É dia do cliente.
2: Tá bom.
1: Hoje é dia
2: parabéns,
1: do
2: cliente.
1: Parabéns, cliente. A gente que gosta de comprar muita coisa, a gente
2: gostamos,
1: tem um dia só
2: hein?
1: Pra gente.
2: Gostamos.
1: Devia poder não precisar pagar nada hoje, já que é dia do cliente.
2: Hoje é free.
1: Hoje deveria ser free.
2: Isso.

0: O BGS é o lugar certo. Qual que é o telefone, Suzana?
1: 943-99-9130. Repetindo, 943-99-9130.
0: É,
1: ouviu?
0: É. 943-99-9130. Irrita, né, gente? E logo cedo assim dá irritada. Dá irritada, irrita.
1: Mas eu não falei, 943-99-9130.

0: Countdown, 6 e 11.
1: E aí, você viu? Você viu?
0: Time da manhã.
2: Time da
0: Suzana.
2: Eu.
0: A gente tá reclamando aí que não para de chover, que é a semana inteira chovendo,
2: ah,
0: com
2: tá
0: frio.
2: Molhada,
0: tá
2: né?
0: Meio molhadinha
2: tá.
0: Já há algum tempo. A casa também.
2: Um pouco.
0: Ó, garota, mas saiu aí uma previsão. É, quem aí tá com saudade do calor?
2: Eu,
0: é?
2: Bastante.
0: Ah, então tá, vem aí 6 ondas de calor.
2: 6 ondas?
0: 6 ondas de
2: olha
0: calor.
2: Olha a onda, olha,
0: olha
2: a onda.
0: Olha a onda, vai suar o bigode, hein?
2: Ah, vai suar?
0: Vai suar buço, e o buço, hein?
2: Ah, mas fazer o quê? Melhor
0: seis
2: calor, né?
0: 6 ondas de calor até o fim do ano, já começando uma na semana que vem.
2: Opa,
0: então,
2: vai dar pra secar então, as roupas? As meias?
0: Os 18 quilos de roupa que não lavamos em uma semana, vamos lavar
2: uma
0: semana
2: já
0: que
2: tem
0: vem.
2: Uma 2 semanas acumuladas.
0: Não, o meu cesto não cabe mais.
2: Ué, então.
0: Não fecha mais a tampa já. não fecha.
3: Vai na boa.
0: Já fiz.
2: Já
0: fiz.
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0: da manhã.
1: Bom dia, Serginho. Bom dia, Suzana. Bom Silvio dia. Do Morumbi. Tô aqui na Serra Corá. O trânsito tá tranquilo e fluindo. Serginho,
2: pois não?
1: Eu quero participar
2: BGS?
1: Dos ingressos da BGS. Por favor, Serginho. Rádio Disney.
2: É tudo. Um
1: abraço.
2: Valeu, meu querido concorrente, né? Pode ingresso para a BGS nesta hora para vocês, hein?
3: Bom dia, Rádio Disney. Aqui é o Edson da Silva, saindo de Parelheiros, indo para Pirajussara. Kennedy, tranquila. Ponte do Socorro, tranquila. Tudo tranquilo. Também esse horário, né?
4: Tá de boa.
3: Rádio Disney é tudo, Rádio Disney. Me coloca para participar de algum sorteio aí, Rádio Disney.
2: Pode deixar,
3: BGS. Ouço vocês todo dia.
4: Valeu.
3: Rádio Disney é tudo.
2: Valeu, valeu, valeu. E o que temos agora?
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2: É você começando o dia com a Rádio Disney, mandando mensagem para quem você gosta. Quero casais apaixonados.
4: Casais? Então agora tem a Natália mandando mensagem para acordar o maridão bem feliz. Ô, David, bom dia.
2: Cadê esse maridão aí?
6: Bom dia, Rádio Disney. O meu recado de hoje vai pro meu marido, David. E eu quero dizer que eu amo muito ele. E que a gente possa continuar assim, bem felizes. E é isso, a Rádio Disney é tudo.
2: E eles, duas metades.
4: Ah,
2: Jorge
4: e
2: Matheus. Olha lá, pra eles aqui, ó.
4: Manda o seu despertador também.
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0: começando o dia com a Rádio Disney. Ó, ó, par de ingresso pra BGS, maior evento de games tá chegando aí. Rádio Disney, Rádio Oficial vai te dar o ingresso, hein?
1: Aí, então fica ligado aqui nos 91.3, não desgruda, colocou, fica aqui com a gente levando de carona.
0: E ó, vou te falar uma coisa, time da manhã, eu separei, eu falei, vou falar duas.
1: Fale três.
0: Não, pera lá também. Eu falei... eu falei que eu ia separar um par de ingressos, então eu mesmo peguei um par de ingressos pra mim da BGS e vou sortear lá no meu Instagram. Então você pode, se você quiser, BGS também, tá lá no meu Instagram, Serginho Bralê, tá bom?
1: Tá bom.
0: Aí eu vou sortear. Suzana disse que vai sortear no dela alguma coisa também, né?
1: Corridinha.
0: Corridinha, qual que é o seu Instagram?
1: Suzana Abreu.
0: Então segue a gente lá que tem presente lá também pra gente, hein? Pra vocês, da gente pra gente, de seis, vocês, tudo
1: falou
0: pra vocês.
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1: E ó, a Shakira tem mais um marco na carreira. O clipe de Dai Dai, música oficial da Copa do Mundo de 2026, passou de 1 bilhão de visualizações no YouTube em menos de 4 meses. Com isso, a cantora chega ao 7º clipe da carreira acima dessa marca e o 10º a chegar mais rápido a esse número.
0: E mais de 8 milhões de votos ajudaram a escolher os vencedores do Prêmio Jovem Brasileiro 2026, que tem a Rádio Disney como rádio oficial. Pedro Sampaio levou o hit do ano com Jet Ski, Simone Mendes foi eleita a melhor cantora e Atitude 67, banda do ano. Juliano Floss e Gabile venceram como melhores TikTokers e Camila Pudim se destacou em Beleza e Make. A premiação acontece dia 22 de setembro em São Paulo com cobertura da sua Rádio Disney.
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1: Rádio Disney 6:25, bom dia.
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0: Vamos, time da manhã!

0: Rádio Disney, é tudo Chris Brown, Say Goodbye, 6h38.
1: E aí, você viu? Você viu?
2: Você viu?
0: O quê?
2: Não viu, não?
0: É, não sei, se contar eu falo.
2: Desde ontem começaram as interdições pontuais por causa das obras de expansão da linha 2 verde do metrô. Então, atenção, cruzamento da Avenida Guilherme Jorge com a Rua Engenheiro Pegado vai ter 10 dias aí de interdição. Qual trecho vai ser totalmente ali interditado? Avenida Guilherme Jorge, que eu falei, fica entre a Conselheiro Carrão e a Rua Rogério Jorge. E também na Rua Engenheiro Pegado, entre a Avenida Guilherme Jorge e Rua Evangelina. Então, por 10 dias aí vai ter o trânsito local liberado para moradores e usuários das vias.
0: De resto vai estar interditado.
2: Imagina o
0: trânsito. Então a Rua João Pegado vai estar pegada.
2: Vai estar um pouquinho,
0: tá,
2: viu?
0: Bom. Deixa eu dar um beijo aqui todo especial para Maria Carol, tá ouvindo a Rádio Disney, indo pro trabalho logo cedo com frio, mas não tá chovendo. Bom dia de trabalho e cuidado com esse frio, hein, garota?
2: Bom dia, bom dia.
0: Ô, garota.
2: Oi.
1: Vai na boa.
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0: Cadê esse time da manhã?
5: Bom dia, Su. Bom dia, Serginho. Josi Faria falando da Zona Norte.
0: Josi Faria.
5: Brasleme tá um tapetinho. Rude já tá um pouquinho mais congestionada,
0: tá,
5: mas
0: bom.
5: Tudo caminhando. Obrigada, gente. Rádio Disney é tudo.
0: Beijo a Josi também, que é participar do iPhone. Funciona assim. A gente vai mandar pra você esse iPhone. E você sabe que é o Pro, né?
2: É.
0: Porque no, o 18 não tem mal normal. Só começa no Pro. Então você já vai levar o Pro.
2: Ó lá.
0: Tá bom? Depois da hora política a gente fala aquela frase, você tem que mandar com a Rashi.
2: Esse iPhone é meu.
0: Muito bem. É isso.
2: É isso?
0: É isso.
2: Ah, mas pra começar esse dia maravilhoso, Serginho. Ah,
0: pois não.
2: Me diga.
0: Ah, é piar.
2: É. O rato roeu a roupa do rei de Roma.
0: Putz.
2: Não, mas calma aí.
0: Olha só que novidade
2: calma.
0: Na programação.
2: Ah. Quantas letras R tem isso?
0: Ah, tu vai me fazer conta agora? De quanto R tem rato, Roma, rei? Não sei, velho. Tem 2.666 com 4 centavos.
2: Não quer contar?
0: Quero. Quero. Meio dia eu te passo a resposta.
2: Nenhuma.
0: Como não tem nenhuma?
2: Eu falei quantas letras R tem isso. É a palavra isso que eu quis.
0: Ah, mano, você tá de brincadeira.
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0: Os da BGS saindo, garotica!
1: Aí sim, aí é bom demais?
0: Pra quem?
1: Pra quem?
0: Pra quem?
1: Pra quem?
0: Aqui que foi. Aqui que vai. Quem que vai levar?
1: Luana da Silva Santos, final do telefone 8889.
0: Luaninha, se prepara! Vai viver um monte de games lá, jogar em primeira mão, conhecer aquele criador de conteúdo que você segue, que você gosta, e vai ganhar muitos presentes, porque lá tem muitos presentinhos pra ganhar, viu?
1: Tem.
0: Você joga um joguinho, eles te dão presente.
1: É, lá tem. Hã? Ai, eu quero ver.
0: É, tem as lojinhas lá, fazer um monte de coisa. Então, a Rádio Disney, a Rádio Oficial da BGS, a gente tem um monte de ingresso aqui durante toda a programação. Inclusive, hoje vai ter. E daqui a pouco, você quer 12 mil reais?
1: Ah, gostaria?
0: 12 mil reais.
1: Gostaria?
0: É mais ou menos aproximadamente o valor do novo iPhone.
1: Minha nossa.
0: Porque não tem mal normal, é só o Pro.
1: Nossa.
0: Então é mais ou menos 12 mil reais.
1: Então já sabe, não desgruda, fica aqui com a gente, hein?
0: Terminou a propaganda obrigatória, a gente solta uma frase. Essa frase te dá direito já a concorrer a esse iPhone, mas tem que mandar a hash. Qual que é a hash?
1: Esse iPhone é meu.
0: Então tá bom, posso contar com você, time da manhã? Não adianta mudar. Se você mudar, vai ter também lá do outro lado. Então fica aqui com a gente que pelo menos tem iPhone, tá?
1: Exatamente.
0: E ó, na internet...
1: Na internet?
0: Na internet nós tamo normal.
1: Ah, tamo lá.
0: Suzana vai até contar piada na internet.
1: Mas você quer?
0: Não,
1: você
0: não, mas é normal. Não, não, não. Essa aqui era do Big Brother, lembra?
1: É.
0: É a do alemão Cassiri. É essa aqui. É.

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1: Vocês precisam admitir alguma coisa.

0: Ô, garota, ontem rolou o Emmy.
1: Emmy
0: Awards. Que premia séries lá dos States, do mundo inteiro. Eu vou falar alguns dos vencedores,
1: quem
0: tá
1: ganhou?
0: Bom?
1: Quero saber quem ganhou.
0: Melhor série de comédia.
1: Quem?
0: O Segredo de Windom Bay.
1: Não assisti.
0: Também não. Melhor série de drama, The Pitt.
1: Também não assisti.
0: Melhor filme feito pra televisão. Criaturas Extraordinariamente Brilhantes.
1: Esse eu não assisti.
0: Também não faço a menor ideia, nem sabia que tinha. Melhor série limitada ou antologia. Essa aqui é muito boa.
1: Também não assisti.
0: Eu não sei nem falar, essa DTF St. Louis.
1: Também não vi.
0: Parabéns aí pra todos. Melhor roteiro de drama.
1: Quem?
0: Pluribus.
1: Ah, esse aí!
0: Como que você não viu o Pluribus?
1: Como que você não viu esse?
0: Ah, como que
1: eu
0: você não
1: vi?
0: Ah.

0: faço a menor ideia e não tenho o menor
1: questão. Esqueci de gravar essa lá.
0: Quem é que é?
1: É a uva.
0: O que que tem a uva?
1: É a uva que é a mais gente boa.
0: Mas por que que é a uva mais
1: gente boa? Uva parça.
0: Putz. Acho que eu até prefiro uva passa no arroz do que ouvir um negócio desse aí.
1: Ah, você gosta
0: eu
1: no arroz?
0: Eu prefiro na... Bem melhor do que ouvir essa barbaridade.
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1: Epa, que bom que você ficou com a gente. Muito bom dia, time da manhã. Terça-feira, 15 de setembro. Tudo certinho aí?
2: Bora, time da manhã. Manda mensagem. Só vem, vai.
1: É tudo! Na sequência até a frase do iPhone. Na sequência, fica aí.

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1: Epa, que bom que você ficou com a gente. Muito bom dia, time da manhã. Terça-feira, 15 de setembro. Tudo certinho aí?
2: Bora, time da manhã. Manda mensagem. Só vem, vai.
1: É tudo! Na sequência até a frase do iPhone. Na sequência, fica aí.

0: Quero.
1: A Apple agora bolou que não tem mal normal, como é no Pro.
0: Time da manhã tá com a hashtag pronta aí?
1: Como eles mesmo dizem lá, tudo de tudo no iPhone que é tudo. É e tudo. É lógico que você só ganha na rádio.
0: Que é
1: Disney.
0: Tudo.
1: Que é tudo. Tudo. Então vamos. 943-99-9130, você precisa da Hash.
0: A Hash.
1: Que é?
0: Esse iPhone é meu.
1: Mas a Hash tem que ter do que também?
0: A frase.
1: Que é?
0: Você quer que eu fale?
1: Não, não.
0: Não?
1: Não. Vou botar mais um horário político aqui, que vai 40 minutos, depois a gente fala mais um.
0: Vocês estão esperando o time da manhã?
1: Não, não. O pessoal tá tranquilão também. Então, não quer, não. Não, não quer.
0: Não deixe o medo de ser feliz.
1: Essa é a frase?
0: Essa é a frase que tá aqui.
1: Não, cumprida essa frase aí, hein? Essa aqui me confundiu um pouco. Como é que é?
0: Não deixe o medo de ser feliz.
1: Tô valendo!
0: Bora!

0: Né? Tudo 7h37.
1: E aí? Você viu? Você viu?
2: Você não viu, não?
0: O que que foi?
2: Você não viu?
0: O que foi?
2: Não foi aqui em São Paulo, mas no município do Piauí foi registrada a maior e a menor temperatura em menos de 24 horas.
0: Quanto?
2: Teve os termômetros que chegaram a 40,7. E depois caiu pra 15,6.
0: Tá fácil, hein?
2: Haja
0: suco de laranja pra vitamina C, hein, meu?
2: Nossa, já pensou se fica isso aqui em São Paulo?
0: Não, mas São Paulo...
2: Já vai chegar, né?
0: São Paulo tem dia que chove, faz calor e frio tudo no mesmo dia.
2: Mas essa temperatura foi um pouco
0: começa
2: brusca,
0: aquele
2: né?
0: calorão, na hora do almoço chove, à noite tá fazendo frio. São Paulo.
2: Aí você leva o casaco, mas tira o casaco.
0: De cebolas.
2: Mas aí pega a sombrinha, o guarda-chuva.
0: Haja vitamina C. Boa. 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
0: Cadê time da manhã? Cadê?
3: Bom dia, Rádio Disney. Flávio da Vila Andrade aqui.
0: Fala, Flavião.
3: Chegando em casa. Olha, Sussu Minata.
0: Opa.
3: E Ramon Ortiz, a Giovanni aqui, próximo do Jardim Sul. Tranquilo, hein?
0: Oh.
3: Avisa a galera que não precisa evitar essa região, não.
0: Tá bom.
3: Beleza? Que frio, hein?
0: Tá frio.
3: Grande abraço.
0: Valeu, meu querido. Acabou de voltar do plantão. Já tá até no banheiro pra tomar banho com esse eco aí, né? Então é nóis. Tamo junto aí, meu querido. Avenida Tiradentes tem trânsito. 23 de maio também. Avenida Paulista, alguns pontinhos sentido consolação, hein?
2: Trenzinho e metrô tá dizendo que tá com operação normal. Tá tudo certo aí, time da manhã? Você que tá aí nos trens ou nos metrôs? Nos metrôs?
0: É isso.
2: Você quer uma piada?
0: Não. Quero sol.
2: Nossa, quer
0: quero
2: sol?
0: Quero sol e poder lavar minhas roupas.
2: Olha só, eu contei na internet, que a gente tava pela internet, o pessoal pediu pra repetir. Qual é a fruta mais gente boa que
0: vai
2: tem?
0: Vai repetir piada?
2: A uva parça pro pessoal que tava lá. Agora, qual é o estado brasileiro que mais gosta de cavar buracos?
0: Eu vou saber.
2: Não sabe?
0: É, vou saber, não sei, sei lá. Né?
2: Amapá,
0: velho, credo.
2: Ele vai cavar os buracos.
0: Nossa, mano, faz uma lasanha de fígado acebolado, mas não dá merda.
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15: Bora então, time da manhã, cara, essa terça-feira friazinha, um pouquinho de garoa, mas ó, tá

0: tem queijo mesmo. Quem quer? É bolsa térmica?
1: Eu.
0: Abre, tem doce salgado?
1: Sim.
0: Então tá bom, manda áudio.
1: Manda. 943-99-9130. O time da manhã tá pedindo uma coisa, Serginho.
0: O que que tá pedindo?
1: A frasezinha lá.
0: Aqui não anotaram?
1: É, mas é que a gente não pode falar mais.
0: Só falou uma vez, né? Só pode, a gente só fala depois do horário político.
1: Exato, depois já era.
0: Não deixe o medo de ser feliz.
1: Isso, não é, entendeu? Não dá pra falar mais.
0: Toda hora não vai ficar
1: não
0: falando.
1: Tem como.
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1: Aqui, ó, começaram a valer as novas regras da ANAC contra passageiros indisciplinados em voos domésticos. Agressões, ameaças e tumultos podem gerar advertência e também retirada do avião, multa e até suspensão do direito de voar. As multas variam de 500 a 17 mil reais, de acordo com a gravidade do caso.
0: E eu vou te falar uma coisa agora, garota. É o fim de uma era.
1: O quê?
0: Zé Roberto Guimarães anunciou que vai deixar a seleção brasileira feminina de vôlei depois das Olimpíadas de LA em 2028. O técnico quer encerrar a trajetória buscando mais um pódio. Tricampeão olímpico, ele vai chegar à décima participação em jogos.
1: Eita.
0: Você jogava vôlei?
1: Eu jogava.
0: Era
1: eu
0: boa, não?
1: Era boa, sim.
0: Não, você era.
1: Eu era boa, sim.
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3: Vamos então, time da manhã. Terça-feira, 15 graus e 15 de setembro também, meiotinha do mês.
4: E aí, por onde você anda? Trem, metrô, como é que tá? Tá parado ou tá andando? Manda mensagem.
3: É tudo!
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0: Rádio Disney agora 8h10, é você, começando o dia com a Rádio Disney aqui no Despertador de São Paulo. Bom dia, bom dia.
1: E aí, você viu? Você viu?
0: Ô garota, você viu?
2: Olha, garoto, não vi não.
0: Você come banana? Gosta,
2: gosto,
0: né? Todo dia você traz sua bananinha.
2: Eu gosto
0: aí,
2: da
0: então,
2: bananinha.
0: É, mas você tá comendo errado.
2: Por
0: viu?
2: Quê?
0: Consumir a casca da banana pode regular o intestino e promover mais saciedade.
2: A casca?
0: A casca.
2: Não, mas
0: vai,
2: pera lá.
0: É óbvio
2: não.
0: Que vai deixar você sem fome. Aquilo lá vai pesar no
2: pois
0: seu estômago
2: é.
0: De um jeito.
2: Mas como é que mastiga esse...
0: Não, é, não, não, não tá não. Explicando aqui. Só falou pra comer a casca que vai deixar teu intestino reguladinho e vai promover saciedade.
2: Ah, vai.
0: Que aquilo
2: muita.
0: Vai pesar no seu
2: vai,
0: estômago.
2: Vai travar
0: como é que,
2: tudo aqui.
0: Eu quero ver
2: é
0: passar
2: que
0: aí essa então. Casca aí.
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2: Como é que é? Hã? Você quer ver? Você quer ver sair?
0: Não, sei lá ele. O que, que é isso?
2: Você que falou, cara.
0: Não,
2: quero
0: é
2: ver sair.
0: Imagina sair a casca,
2: não,
0: mano.
2: Mas você quer ver?
0: Hã?
2: Você
0: não,
2: quer
0: tô
2: ver?
0: Suave. O que? Que tá me fazendo piada? Quer zoar? É isso? Ah, tá.
5: Bom dia, Suzana. Bom dia, Serginho. Carlão aqui do time da manhã. ZL. Jaco Pêssego. Tá estranha. Muito boa, tá? Tá uma uva.
0: Opa!
5: Até falar baixinho pra não piorar lá na frente. Um abraço!
2: É
5: amo
2: banana.
5: Rádio Disney!
0: É nóis, meu querido!
2: É banana que tá falando,
0: é banana.
2: Né?
0: Olha,
2: não
0: quero te assustar, mas um pouquinho lá na frente da Jacu pode ser que tenha um pouquinho de trânsito, hein?
6: Oi, Rádio Disney, aqui é Roberta, Radial Leste, sentido centro, tudo parado pra variar. Pelo menos tá seco, né? Não tá chovendo.
0: É
6: beijão!
0: Verdade. É verdade.
2: Eu, hein?
0: Lá ele, o que vocês estão me zoando aí no WhatsApp, né?
2: Não, não.
0: Falei besteira, né?

0: Que não é estranho não, hein?
1: Por quê?
0: Você aí, time da manhã, tá no seu belíssimo carrinho. Dá buzinada!
1: Bibi.
0: Mais uma buzinada!
1: Bibi.
0: Outra buzinada! Bibi. Pra todo mundo ver que você é time da manhã. Porra, mas isso aí é um caminhão também.
1: É,
0: ó,
1: um caminhão.
0: Quer o seu seguro renovadinho por nossa conta?
1: Sim, sim.
0: Por nossa conta?
1: Sim.
0: Qual que é o site?
1: promoradio.com.br/vai-na-boa.
0: Seguro renovado.
1: É, faz
0: de graça.
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0: bom,
1: geração
0: hein?
1: De seguro, gente.
0: Não é qualquer seguro ainda,
1: não.
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0: Fluminense visita o Platense nessa terça-feira, 19h, pelo jogo de volta das quartas da Libertadores. Com a vitória por 2-0 no Maraca, o tricolor pode até perder por um gol de diferença na Argentina, que carimba a vaga na semifinal, tá bom? Pela Sul-Americana, noite de decisão no Morumbis lotado, São Paulo recebe o Boca Juniors às 21h30 da noite. Após a derrota por 1-0 na Bombonera, o tricolor precisa vencer por 2 gols de diferença para avançar direto. Ou por um gol para forçar as penalidades. 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
8: Vamos, time da manhã, que hoje é terça-feira e essa agenda aí, muita coisa pra fazer hoje. Pelo menos não tá chovendo, né?
9: É, ó.

0: 8h36.
1: E aí, você viu? Você viu?
2: Você viu?
0: O quê?
2: Parabéns
0: o quê?
2: Pro metrô.
0: É o metrô que parou?
2: Completou 52 anos ontem.
0: Olha lá. Diz que agora eles estão vendendo almofadinha do metrô,
2: as
0: chaveirinho, pelúcia,
2: né?
0: Do metrô, chaveirinho, de geladeira do metrô.
2: É isso, ele fez aniversário, né?
0: Sei.
2: E colocaram, né, na internet que desde 1974, ele já transportou mais de 35 bilhões de passageiros, olha só.
0: Mas muitos deles repetidos, né?
2: É.
0: Que vai todo dia.
2: Ah, vá, jura?
0: Vai todo dia.
2: Alá,
0: não o mesmo desde 70, né? Que esse aí não deve pegar mais metrô.
2: Agora, a rede tem 105 estações e recebe mais de 4 milhões de pessoas por dia.
0: Ah, pô, quando não para, né? Às vezes dá uma travada
2: aí,
0: boa.
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0: Mas você sabe que a gente zoou o metrô, mas ele é um dos melhores do mundo, viu?
2: Oh, e tem muitas estações.
0: Claro, tem outros, né? Nova York mesmo, tem uma linha férrea muito maior, mas Nova York é menor também, né? Mas você vai a uma, qualquer lugar que você vai, tem metrô a uma quadra. Mas o nosso é muito bom.
2: Sim, e nosso querendo ou não, salva a gente.
0: E novo.
2: De...
0: Uhum. E não é tão velho, né? Que você vê uns trem tudo capenga por aí. O nosso até que é novinho, o carrinho.
2: E ajuda muito,
0: ajuda,
2: né, no
0: bastante.
3: Estou aqui na Diga Faconde, mas tá razoável, tá melhor que ontem. E a Marginal Tietê, gente, deu uma Pinheiros. Trânsito, tá? Mas tá andando melhor que ontem.
0: Pois não.
3: Aqui, viaduto da Lapa, tá tenso.
0: Deus.
3: Isso tá tenso.
0: Tá bom.
3: Mas é isso. A de Disney é tudo.
0: Brasilândia! Avenida Morumbi não tá nada legal e também a Juscelino Kubitschek, Faria Lima e 9 de Julho.
2: O Renato tá avisando aqui que a Radial Leste, sentido centro, passou da estação Arthur Alvim, não anda porque tem um acidente na Patriarca.
0: Tá. Eita. Certo, então, alguém mais?
4: Oi, Su, oi, Serginho, por aqui, oi. Alan Gutier falando.
0: Alan.
4: Pessoal, tô aqui pela região do Tatuapé.
0: Sim.
4: Trânsito por aqui tá de boa, hein? Tá tranquilo.
0: Bom.
4: E uma curiosidade, hoje...
0: Pois não.
4: Olha só, Serginho, olha só, Suzana, hoje não amanheceu chovendo, hein?
0: Porra.
4: Depois de 1 milhão de dias chovendo.
0: Verdade.
4: Seguidamente, hoje amanheceu literalmente de boa. Então é isso, bora que bora, aproveitar mais esse dia feliz com a Rádio Disney, porque a Rádio Disney
0: é tudo. Valeu,
4: Bom.
0: Meu querido, tem como cair água do chão?
2: Só do céu mesmo.
0: Ah, então,
2: né?
0: Tá bom.
2: É, então. Agora, Serginho, quero saber uma coisa.
0: Pois não.
2: Quando é que a gente vai almoçar? Quando você vai me chamar pra almoçar?
0: Quando você pagar.
2: Quando eu pagar? É. Não.
0: Okay.
2: Não, você não vai me responder?
0: Eu não sei, não tenho nenhuma coisa na agenda não pra almoçar com você.
2: Tá bom, então. A resposta está entre a letra G e K do seu teclado.
0: Eu vou olhar entre G e K.
2: Fala aí.
0: Hoje. Nossa, descobriu o Brasil.
2: Nossa.
0: Nossa. Isso não é piada, mano. Na moral.

0: muitas pessoas com o coração partido, Suzaninha?
1: Não.
0: E a tríade? A tríade, os três lá. Cadê a sua tríadezinha, hein? A trinca dos três.
1: Que trinca? Hã?
0: O ruivo, o Ed Sheeran. Cadê o Ed Sheeran?
1: Não sei.
0: O outro tá na Itália ainda?
1: Tá.
0: Tá na Itália? Tá. Vai trazer presente pra gente?
1: Ah, não sei.
0: Porque senão eu entrego toda a bagunça aqui pra ele, que
1: não,
0: sabe.
1: Não, vou pedir.
0: Tá bom, então. Pãozinho de queijo pra quem? A tríade. Hã? Pão de queijo.
1: Olha só, cada uma que você me faz.
0: Cadê o dentista?
1: Tá
0: trabalhando agora?
1: Olha, Felipe Torres, final do telefone 7654.
0: Aê! Ganhou, meu querido! É pauzinho de queijo. Dentista, agora que ele gosta de Pokémon também. Esse eu gosto dele.
1: Esse eu gosto dele.
0: Então, vamos pra diquinha?
1: Vamos!
0: Então vamos.
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1: E amanhã a gente volta com mais diquinhas pra você.
0: É isso aí, garoto.
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0: Bora então, time da manhã, 8h57, oi, oi, oi, muito bom dia, terça-feira, 15 de setembro de 2026, 14 graus, hoje vai até 21 e não chove. Olá. Forte, hein? Epa! É tudo!
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0: Tô até ousado hoje, tô achando que vou botar a roupa pra lavar de 2 semanas.
1: Isso, faz isso.
0: Tô pensando faz que isso, não vai chorar, que eu não tenho lave seca igual você. Eu tenho só a máquina normal, né? Tem que pendurar na sacada lá.
1: Ai,
0: hoje.
1: Vim cheirando a mofa.
0: Você não vem engorar minhas roupas não, hein, garota? Ó, garota, hoje é dia do cliente. Pra gente que é consumista, hoje é um cuidado redobrado, hein?
1: Atenção pra gente, hein?
0: Time da manhã gosta de gastar um negocinho, compra muita coisa, time da manhã.
1: Um pouquinho, né?
0: É, então, agora eu quero saber o seguinte, então, o que você tá namorando pra comprar?
1: Olha, os carrinhos das lojas estão cheios.
0: Tá cheio? Opa! Então, time da manhã, comenta aí sobre isso. O que você tá namorando pra comprar? Que já tem uma cota que você quer comprar, mas às vezes não deu ainda pra comprar,
1: não,
0: né?
1: Não deu, tem esperando. Uns 3 tênis ali no
0: Mateus.
1: Opa, acho lindo.
0: Eu jogo, né?
1: Hã?
0: Eu jogo. Amanhã sai Zelda pro Nintendo Switch 2, eu
1: mas
0: preciso comprar.
1: Mas você acabou? Você comprou coisinha
0: aí? Não se meta nos meus jogos. Não
1: você
0: se
1: comprou
0: não
1: um
0: se meta,
1: aí,
0: comprei o controle do GTA
1: sabendo.
0: De PlayStation 5 exclusivo.
1: Vamos

0: aguardado do ano, que é o GTA, ele falou.
1: Olha
0: tá
1: só.
0: Tá chegando, é novembro.
1: A Mariana falou que quer roupas já pra se prevenir pro final do ano, hein?
0: Ah,
1: é boa,
0: tem que comprar,
1: né?
0: Agora.
1: Agora, é.
0: Camilinha
1: senão...
0: disse aqui que pacote de viagens pras férias. Agora é mais barato também, né? Comprar lá pra frente.
1: Inclusive, precisamos.
0: Não fechamos, não fechamos, não fechamos nada.
2: Bom dia, Rádio Disney. Aqui é a Evelyn de Santo André. Tô sempre ligadinha aqui na Rádio Disney.
0: Evelyn!
2: É, hoje é o dia do cliente, né?
0: Hoje.
2: Então vamos lá. O que eu tô namorando pra comprar faz um tempinho.
0: Sim.
2: É um robô aspirador.
0: Ah, útil, hein?
2: Né? Aquele que já aspira, que já passa pano.
1: Passa pano.
2: Ai, meu sonho de consumo.
0: É bom esse aí, hein?
2: Vou dar uma pesquisadinha hoje, ver se eu encontro alguma promoçãozinha. Pra deixar a minha casa mais limpinha. Vamos tentar,
0: boa!
2: Né, Rádio Disney?
0: É tudo! Eu
1: boa.
0: Tinha um desse aí, uma amiga minha foi lá em casa, deu uma bicuda.
1: Foi
0: que
1: de arrastas?
0: Foi de arrastas. Ele se treme todo, você liga ele e fala, não vou limpar.
1: Não vou
0: ficar na minha.
1: Tá cansado,
0: quebrou.
1: Né?
0: Ah, garoto.
3: Oi, Rádio Disney, aqui é Ledina de São Caetano do Sul. E o que eu tô namorando pra comprar faz um tempo é um celular novo. Tô aqui com esse celular velhinho aqui, que já não armazena muita coisa.
0: Tem que trocar, né?
3: Mas tô esperando aí, viu? Esse iPhone 18.
0: Opa, temos um aqui.
3: Vamos ver como é que vai vir os preços, né?
0: É caro.
3: Claro que sem ser aqueles dobráveis lá, que vale. Gostei, não. Beijos pra todos os ouvintes.
0: Ó, você pode levar o 18 aqui. Depois de cada propaganda política, a gente solta a frase e você manda a hashtag.
1: Esse iPhone é meu.
0: Isso, ele, ó, vai custar 12 mil reais, tá?
1: Então, o fique novo. Esperto,
0: o
1: fica ligado.
0: O dobrável é 20, mas
1: nem
0: pra que o dobrável?
1: Não.
0: Só pra falar, olha como eu sou cult, o meu iPhone, ele dobra. Olha, ele dobra.
1: Não, o 18 normal é muito lindo.
0: É, mas pra que o dobrável? Pelo preço do dobrável, você compra um computador high-end.
1: É verdade.
0: Pra que? Olha, meu celular dobra. Ah, dobra pra lá.

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0: gente... Não, você, garoto, tá se maquiando no Disney Plus. Você que quer um iPhone novo, que a gente falou agora há pouco, que vale mais ou menos. 12 conto. É. Porque agora não tem mais o normal, é do Pro pra frente.
1: Ou seja...
0: Então, a gente já falou uma frase agora, depois do horário político, vai vir outro meio-dia, aí você anota mais uma e manda com a Rashi.
1: Esse iPhone é
0: simples
1: meu.
0: Assim, tá bom?
1: Tá bom.
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0: Seguinte, time da manhã, 9h21. 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
1: O time da manhã, terça-feira mais meiotinha do mês, hein? 15 de setembro.
2: Tamo junto aqui, manda mensagem 943-99-9130.
1: É tudo!

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0: Dia do cliente, time da manhã. O que, que nós estamos namorando para comprar, hein?
2: Tampa bom coisas. Dia, Rádio Disney. Eu tô namorando para comprar passagem para viajar. Passagem. Hoje disse que ia ter promoção, até agora nada.
0: Nada. É o famoso tudo pela metade do dobro, né? É um mês antes. Eles já aumentam aí
3: pra no dia do dia, depende
0: pelo preço que sempre foi, né? Exato. Isso aí é mais velho que andar para frente.
4: Oi, Rádio Disney. Aqui é a Natália de Diadema.
0: Nati!
4: Tô trabalhando aqui de casa, que eu sou confeiteira.
0: Sei.
4: E hoje tem que brindar os meus clientes, né? E o que eu tô namorando aí pra comprar já tem um tempo, é um sofá.
0: Sofazinho?
4: E aí hoje eu vou dar uma...
0: Dá um giro.
4: Uma olhadinha aí pra ver se tem alguma...
0: Curiada.
4: Promoção que tá compensando.
0: Ah, tá bom.
4: E é isso. Rádio Disney, eu queria muito ir pra BGS, sou mega fã.
0: BGS?
4: Me ajuda aí. Valeu, bom dia pra vocês.
0: Bom dia, Brasil Game Show, Rádio Disney, a rádio oficial. E ó, tem um monte de ingresso da BGS, no final da hora sai um.
3: Exato.
0: Sofá é bacana, hein?
3: Oh,
0: tem um sofá,
3: sofá bonito,
0: tem
3: é
0: sofá
3: bonito.
0: Aí que é melhor que cama.
3: É, tem aqueles que retrate,
0: retrate
3: lá,
0: que estica, isso, que vira a cama.
3: Pezinho.
0: É bom, sei lá.
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6: Bora então, time da manhã! 16 graus nesse exato momento, mais um dia levando blusas pra passear e o guarda-chuva acho que hoje fica em casa, hein?
7: Ah, mas você tá junto com a gente na melhor!
6: É tudo!
8: Preste atenção nessa história.
9: Pode vir, tá de boa.

0: Rodrigo Campos.
1: Rodrigo.
0: Como é que você tá, Chuchu?
1: Olá.
2: Good morning.
1: Agora ele tá bem.
2: Agora tá.
3: Bom dia.
2: Ele é o locutor que fala
3: como
2: em
3: vai?
2: Inglês para as bênçãos. Como é que você fala?
3: Em dólar.
2: Ah, tá certo.
3: E essa hora voz apenas 8 dBs.
2: Porque não começou ainda o seu.
3: Nem 9. Nem 7.
2: Olha lá.
3: Apenas 8 dB.
2: Olha lá.
1: Minha nossa.
2: Olha lá o sedutor das manhãs brasileiras. O galã do rádio brasileiro. Tá nessa agora. Cada dia com um perfume diferente. Cada dia com um relógio diferente.
3: Não, Rodrigo.
2: Assim, Rodrigo relógio, Campos. Maior salário do rádio brasileiro. Ô, meu querido.
3: E aí?
2: O que você tem hoje pra contar pra gente?
3: Nós vamos contar causos.
2: Causos?
3: A Simária voltou a cantar. Final de semana, foi gravar DVD.
2: Mas tá com a Mária ou tá a Simone sem Mária ainda?
1: Sem Mária.
3: A Simone não estava no show.
2: Hã?
3: A Simone não foi no show.
2: Então Simone sem Mária.
3: Simone, Simária foi, Simone não foi.
2: Sem Mária.
3: Sem Mária.
2: Simone.
3: Simone.
1: Tá. Nossa, vocês estão tão, tá bem transparente a notícia, né? Tá bem...
2: Vai, que mais?
3: Você acha que você vai me bugar, né?
2: Eu tentei.
3: Eu tomei café, meu querido. Aqui, ó, estou acordadaço.
2: Que mais, que
3: várias
2: mais?
3: Várias coisas. Ah, a Keila Gimenez foi no casamento da Ana Rica,
2: tava
3: né?
2: lindona ela lá.
1: Ana Rica, o marido lá.
3: Aí, vamos contar bastidores, causas do casamento.
1: A gente quer saber o que aconteceu lá.
3: Tem várias histórias, turma.
2: Tá
3: só começando, hein?
2: Agora eu quero falar com a garota, então. Quero saber quem vai pra BGS junto com a Rádio Disney.
1: Adriele Santos Mendonça Correia. E ao final do telefone 0600.
2: Oi, oi, bom dia, é seu, ganhou! 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
3: Exatamente.
1: Segue a gente lá, arroba Rádio Disney Brasil.
2: Posso aplicar o Vazari que 10 mil eu marquei de cortar o cabelo?
3: Alexa, trocar de locutor.
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3: Rádio Disney, faltam 6 minutos para as 10. Bom dia.
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9: Bora, turma! Oi, bom dia pra geral.
10: 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Simbora!
9: É tudo!
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9: Nessa turma, é terceiro. Sobrevivemos, a segunda já foi, meu querido. Vambora! Bom dia! Opa! Bom dia, Keilinha Gimenez.
14: Bom dia, Rodrigo, você tá bem?
9: Eu tô bem, você tá bem?
14: Eu tô bem também.
9: Que bom. Bom, a segunda-feira já foi, estamos aqui embolorando, pegando muita umidade, ou cidade que não para de chover, né?
14: Gente, é verdade, né? A gente vai ficar mofado, né?
9: É.
14: Possível.
9: Pelo amor de Deus, eu já tô limpo, já tomei bastante banho, chega de água. Já.
14: Aliás, essa... Fala em chuva, eu vou contar tudo do casamento que choveu bastante antes, viu? Na hora do casamento não choveu, mas choveu bastante lá no casamento da Ana Hickman. Ixi, menino, o bolo tinha 1,20m, o vestido dela tinha 40 metros de tecido.
9: Gente.
14: Olha, teve cantor sertanejo, cantor internacional, famoso. Vou contar tudo que rolou lá no casamento da Ana Rica.
9: Queremos saber sobre este casamento, Keilinha Gimenez. O que mais teremos hoje?
14: Eu tava lá, vou contar tudo. Bom, vou contar também por que o povo tá criticando muito a Virgínia, que foi dar um rolê lá nos bastidores da Fórmula 1 com o Vini Júnior. Mas por que que o povo tá pegando no pé dela?
9: Ela tava parecendo uma cadeira gamer com aquela roupa aqui.
14: Olha, digamos que você acertou o motivo, né? Bom, daqui a pouco também vou falar, se você tinha dúvida que o Neymar ia se aposentar da seleção brasileira, finalmente veio a resposta, tá, gente? É, e não foi ele que decidiu, não, tá? Só digo isso.
9: Ô, louco!
14: E também, gente, por que que a Simone não foi na gravação do DVD da Simaria?
9: Oxi!
14: Gente, opa! Vou contar essa história.
9: Sério? Mas olha, sério. Turma, a gente tá só começando. Simbora!

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0: Eu quero saber quem é Jimenez.
2: Opa!
0: O festeirê foi grande do casamento da Ana Rica, né, Keilinha Jimenez?
3: Gente do céu, eu não posso ir nesses casamentos de rico. Eu não sei me comportar. A mulher perguntou, você quer um camarão? Eu falei, posso pegar mais de um? Ela falou, pode pegar quantos você quiser. Aí eu voltei pra mesa com 10 camarão no prato.
0: Pô, louco.
3: Ficou todo mundo me olhando. Gente, o casamento foi incrível. Ó, choveu pra caramba antes, tá? Foi lá no interior de São Paulo. Então teve aquela laminha, mas na hora do casório não choveu. O noivo chorou pra caramba. Não sei se ele tava pensando na conta do casamento que ele tinha que pagar, mas ele tava feliz. Ele tava feliz. Ó, só o vestido da noiva tinha 40 metros de tafetá. Gente, tafetá é caro pra caramba, tá? Então é tecido que não acaba mais. Tá certo que a Ana Rica é 2 metros de mulher, né? Então precisa de muito tecido. Mas era um baita de um vestido. Olha, a festa foi demais. Abriu com um DJ. Depois foi pro W, aquele cantor internacional. Cantou várias músicas que a galera conhecia lá. E depois foi pra um grupo sertanejo que cantou tudo que vocês podem imaginar. De Bruno e Marrone, Gustavo Mioto, Maiara Maraíza, Simone Simaria, Marília Mendonça. Olha, terminou, claro, com essa aqui que vos fala, no coro do Eu Não Vou Embora. Eu Não Vou Embora. E a noiva querendo expulsar a gente, né? Mas o casamento foi incrível,
0: sua
3: gente.
0: Sua cara.
3: Olha,
0: sua cara,
3: festão,
0: que ele
3: festão, festão. Entre os famosos, eu vi a Vitube. E tava também o marido dela, né, o Eliezer. Eu vi a GK. Tinha uma galera lá famosa marcando presença, mesmo sendo lá no interior de São Paulo.
0: Eu quero saber se você trouxe pra viagem alguma coisa pra comer. Camarão, você pegou camarão pra viagem? Que ele...
3: Não, eu comi tudo mesmo. Tudo que eu podia colocar pra dentro, eu coloquei. Eu comi tudo que cabia dentro de mim. Então foi isso que aconteceu. É, quase que eu não coube mais no vestido que eu tava. Era uma coisa de louco. Mas olha, a Ana não economizou, não. Casamento de rico. Muito legal.
0: Eita, eu gosto dessas coisas.
3: Agora ela tá lá na Itália. Foi de lua de mel na Itália. E eu tô aqui, né, curtindo o fim da festa. É isso. Mas deu tudo certo.
0: Pensando no regime, né? Tudo que você comeu,
3: mano. Pensando na dieta. Bom, eu vou contar daqui a pouco por que o povo tá pegando no pé da Virgínia depois que ela foi lá na Fórmula 1.
0: Segura aí, turma.

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1: Keilinha Jimenez. Me diga uma coisa, Keilinha.
2: Epa!
1: Aquele look da Virgínia tava mais pra cadeira gamer do que roupa, né?
3: Pois é, Rodrigo. Esse é um dos comentários que Virgínia recebeu nas redes sociais depois de exibir a adaptação de um look de passarela. Parece que é de uma grife alemã aí. Só que ela deu uma mudadinha na roupa, tá, gente? Tava faltando uma jaqueta, ela deixou a calça mais justa, o top mais curto. Aí foi lá desfilar nos paddock da Fórmula 1 com o Vini Jr. O povo não quis nem saber, ela foi lá levar a camisa do Vini Jr. pro Lewis Hamilton, para os outros pilotos. Mas o povo tava concentrado na roupa da Virgínia. Vou falar que ninguém falou de outra coisa, a não ser da falta de gosto da moça, viu? Porque eu vou falar que essa roupa tava complicada.
1: Cadeira gamer bonita. Eu fiquei com vontade de uma cadeira gamer.
3: Era preto e laranja. O Rodrigo tem razão, parecia realmente uma cadeira gamer. E ninguém entendeu o look. Todo mundo assim, que roupa é essa? Aí o povo foi entender que era uma adaptação depois. Mas, assim, não ficou bom não, Virgínia. Eu não curti muito não. Mas se você tá feliz, isso que importa.
1: Eu assisti a corrida, Keilinha Jimenez. É a primeira vez. É a volta da Fórmula 1 pra Madrid, né? E... ô, pistinha chata. Não gostei muito da pista não, Keilinha.
3: O povo não gostou também da pista, né?
1: Não gostei muito da pista não, Keilinha.
3: A pista e o look da Virgínia...
1: tava salgada. A pista tava salgada lá em Madrid.
3: A pista tava salgada, viu? Bom, salgado mesmo tá o mundo do Neymar. Parece que ele se aposentou da seleção brasileira, mas não foi ele que tomou essa decisão, não.
1: Opa, queremos saber essa história. Pera aí, turma.
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1: Rádio Disney 10:23, bom dia, turma!
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11: Bora, turma, tamo de volta. É Rodrigo Campos e Keilinha Gimenez dentro do seu radinho, contando babados dos famosos. Você gosta, né? É tudo!
12: Calma, deixa eu respirar um pouco. Nós somos dois loucos.

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0: Keila Gimenez. Quer dizer que o Neymar Júnior não vai mais jogar na seleção brasileira.
2: Pois é, né? Quando ele terminou a Copa do Mundo, aí ele ficou, acho que foi minha última Copa, aquela coisa toda. Pois é, foi. E não foi ele que decidiu, não.
0: Oxi!
2: O tiozão lá que manda na seleção, o Ancelotti, que tem nome de massa, né? Parece massa italiana, né? Ancelotti a bolonhesa, Ancelotti a quatro queijos. Bom, o tio Ancelotti, que é o técnico lá da seleção, falou que o Neymar se aposentou. Que o Neymar não vai jogar mais na seleção. Meio que colocando água nos planos dos fãs e do próprio jogador, né? Se o Neymar tinha intenção de ser novamente convocado, pode esquecer. Ancelotti disse que, na gestão dele, Neymar acabou.
0: Ah.
2: Ele disse que Neymar é um grande jogador, que não vai ter outro, não pode ser substituído, mas que o tempo dele na seleção já era.
0: É, renovou o ciclo, né? São coisas que acontecem.
2: É isso.
0: Isso aí, isso embora, meu
2: filho.
0: Ele
2: tá falando em renovação. Esse é o papo.
0: É o novo ciclo.
2: Falando em renovação, a Simaria tá voltando com tudo pra carreira musical. Renovada. Mas a irmã Simone não foi no lançamento do DVD. E eu vou contar o motivo.
0: Oxi, peraí, turma.
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0: Rádio Disney, 10h42, bom dia.

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5: Bora, turma! Bom dia, bom dia, bom dia pra geral. Vamos nessa. É Rodrigo Campos, Keilinha Gimenez dentro do seu radinho. Contando

0: antes do beijo bye bye, eu quero saber por que que a Simone não foi no show da Simaria. Ei!
1: Pois é, depois de 4 anos longe aí do mundo da música, a Simaria voltou com tudo, numa carreira solo, e marcou essa volta com a gravação de um DVD em São Paulo. Gente, tava todo mundo esperando a Simone por lá, né? Afinal, a irmã. Elas foram coleguinhas e parceiras de dupla há muitos anos. A Simone não foi. Aí começou uma otititi. Aí eu descobri. Simone, gente, tinha uma série de shows nos Estados Unidos. E ela tentou até desmarcar. Mas tem uma coisa chamada multa. Multa em dólar.
0: É aí,
1: que impediu. Horas antes da Simaria... Mentira, horas antes não. Minutos antes da Simaria subir no palco, Simone ligou em vídeo pra desejar toda a sorte do mundo da irmã e falar que de alguma forma tava lá junto com ela. E tava mesmo, viu? Porque quem viu a alegria da Simaria no palco sentiu a energia da Simone também.
0: Bom, ai, não, tá explicado. Pagar multa em dólar, Keilinha Gimenez. Só por Deus. Repete comigo. Tá repreendido. Deus, solifico.
1: Tá repreendido. Em dólar não dá, não.
0: Não dá, não. Eu, hein? Vamos nessa, Keilinha. Amanhã você volta às 10 da manhã.
1: Volto, Rodrigo. Um beijo pra você. Beijo pra galera da Rádio Disney.
0: Beijo, Keilinha Gimenez, a 01 dos babados, turma. Já já desafio Rádio Disney, segura aí.
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0: Rádio Disney, faltam 2 minutos para as 11, bom dia.
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32: 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Lindão, você pode ir

0: 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Um iPhone 18 novinho? Ó, é o seguinte. De segunda a sábado, 7h25 e meio-dia 25, acabou a propaganda política obrigatória. A gente libera aquela frase exclusiva pra você anotar, mandar pra gente com a hashtag Esse iPhone é meu. Quando acabar o primeiro turno, vai rolar um iPhone 18 novinho pra você. Vai rolar o sorteio aqui na Rádio Disney. Você quer? Então fica aqui, meio-dia 25, quando acabar a propaganda política, eu vou falar uma frase. Hoje tem a ver com o sentimento, essa frase. Qual que é o seu sentimento? Qual que é o seu sentimento quando a gente fala de iPhone 18? Eu vou falar uma frase que vai mexer com os seus sentimentos, mas você tem que ficar aqui na Rádio Disney. Meio-dia e 25 tem a frase. Fechou? Demorou? É nóis? Vamos nessa com tudo? Cadeira de aço!
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0: no clima e no ritmo, hein? Vou dar um giro rapidão aqui. Você tá pronto? Você tá pronta? Vem aí, desafio Rádio Disney valendo o Fone Gamer Edifier G4!
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0: Rádio Disney, bom dia, são 11h26.
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4: Eu vou te levar pro desafio agora. Bora, meu filho!
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4: Alô, Thiagão!
7: Fala, Rodrigo!
4: E aí, meu mano? Beleza, Thiagão? Aê, potência! Vamos embora, Thiagão! Tá falando da onde? Fala da onde, Thiagão?
7: Cara, eu sou de Guarulhos, mas agora eu tô aqui em São Paulo, cara.
4: Guarulhos é nóis, hein? Guarulhos é nóis. Você tá no trampo, Thiagão?
7: Tô no trampo.
4: Boa, boa, mano. É o seguinte, você tem uma missão aqui. A Jennifer ontem gabaritou, ela fez 100 pontos, então você vai ter que gabaritar também. Você vai ter que fazer 100 pontos.
7: Bora lá, vamos lá. É, vou dar meu melhor.
4: É isso aí. E aí você vai, se você gabaritar, você vai empatar, nós vamos pro critério de desempate, que é o tempo de resposta. Quem for mais rápido vai levar o Fone Gamer Edifier G4, que tem áudio surround 7.1. Lindão, beleza?
7: Beleza, vai ser meu.
4: Então demorou, Thiagão. E ó, pra galera que tá na sintonia, você pode mandar o WhatsApp aqui pra Rádio Disney, mandando as respostas. Sexta-feira a gente sorteia a caixa de som portátil Edifier G20. Ela tem fixação magnética pra você ouvir um som super nítido em um formato super compacto que calbe na palma da mão. Essa eu inventei agora, calbe. Vambora, Thiagão!
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6: Vamos lá, mano.
8: Pergunta 1. Valendo 10 pontos.
4: Muito bem, Thiagão. Eu quero saber qual o ano de lançamento de Capitã Marvel. 2018 ou 2019?
8: Tempo.
7: Capitã Marvel.
4: Vai acabar o
7: 2000
4: tempo. Acabou.
7: 2018?
4: Não, 2019.
7: 2019.
4: Ai. Thiagão.
7: Lá, já não foi, mas tá bom.
4: Calma, relaxa e vamos. Você tem que ser mais rápido, que senão acaba. Vamos pra próxima, vamos.
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8: Pergunta 2. Valendo 30 pontos.
4: Thiagão! É o seguinte.
7: Manda!
4: Vambora, eu quero saber. Qual o nome, presta atenção, qual o nome do Homem-Aranha principal de Homem-Aranha no Aranha-Verso?
8: Tempo.
4: Olha o tempo.
7: É o Miles Morales.
4: Aê, garoto! Aê, garoto!
6: Potência!
4: Vambora, meu filho!
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8: Pergunta 3, valendo 60 pontos.
4: Eu quero saber, Thiagão... Mostra a potência, meu filho. Qual o nome do cachorro do Cal em Up! Altas Aventuras?
8: Tempo.
7: Ai, cachorro do Cal.
4: Ai.
7: Do Up.
4: Ai.
7: Cachorro, eu não lembro.
4: Deu um branco? É Doug. Oh,
7: é Doug, era Doug. Era só lembrar do Doug Funny.
6: Final.
4: Doug Funny, rapaz. Não fica falando essas coisas que cagueta a nossa idade, Thiagão.
7: Pô, nem fala, né?
4: Thiagão, você fez 30 pontos, meu mano. Vamos combinar aqui, ó. Você participa de novo, beleza?
7: Participo com certeza. Cara, brigadão, viu, pela atenção. Um beijo pra minha esposa aí, que ela tá me ouvindo.
4: Valeu, um abraço pra você. Bom trampo aí, Thiagão.
7: Valeu,
4: Deus
7: abençoe, você também.
4: Amém, tamo junto. Aê, Thiagão resenha. Turma, é o seguinte, Thiago fez 30, você é o próximo. Manda o WhatsApp 943-99-9130, hashtag Desafio Rádio Disney. Tá valendo pro campeão da semana um Fone Gamer Edifier G4, som potente, áudio surround 7.1, demais. E tem o prêmio extra que a gente sorteia pra você que manda o WhatsApp aqui pra Rádio Disney enquanto tá rolando o Desafio Rádio Disney. 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Ó que da hora, tá super especial, hein? Tá especial, hein?
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4: Vamos nessa, turma. Vambora, porque o tempo urge. Já são 11h35 em São Paulo. Admita, chegando Matheus e Cauã e Lauana Prado.
0: Vocês precisam admitir alguma coisa.

0: se preparando porque tá chegando a hora, hein? Meio-dia e 25 tem aquela frase especial e exclusiva pra você anotar. 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
0: Rádio Disney 11:46, bom dia.
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Ô, gente, deixa eu falar uma coisa. Se ajeita aí, meu filho. Se ajeita aí, minha filha. Bora pro site radiodisney.com.br. E aí, galera do Disney Plus. No Disney Plus continuaremos tocando música também nos aplicativos. Já chama aí, Alexa, tocar Rádio Disney. Vamos pro online, porque vem aí propaganda política obrigatória aqui nos 91.3. Mas online a gente continua roteando, hein? Mandando música. E meio-dia e 25, quando acabar a propaganda política obrigatória, a gente se junta todo mundo aqui nos 91.3 e vai ter aquela frase exclusiva, aquela senha marotinha pra você mandar pra gente com a hashtag Esse iPhone é meu, no 943-99-9130. Tá valendo um iPhone 18 novinho, turma! Simbora!

91.3, é a hora que vai começar o WhatsApp liberado, que você vai pedir sua música, vou sortear presente pra galera, vou atender os ouvintes, pede a música que você quiser. Então a sequência é essa: começa o WhatsApp liberado, atendo o primeiro ouvinte Rádio Disney e eu venho com a senha super especial que vale um iPhone 18, que você tá querendo, né? Você quer esse iPhone 18, né? Então fica aqui, a hora que eu voltar pro FM, eu vou falar a senha, é uma frase, você anota, manda pra gente com a hashtag esse iPhone é meu no 943-99-9130 e boa sorte. Quando acabar o primeiro turno, vai rolar o sorteio de um iPhone 18 novo. O

0: Disney é tudo Adele. Repita comigo, Adele. Tem que ser assim, qual a língua? Adele. Galera do Disney Plus, e aí, estamos chegando em contagem regressiva, 12:20. Galera online, radiodisney.com.br, Alexa. Alexa! Tocando Rádio Disney, bombando pra galera curtir, ó, daqui a pouquinho. Vamos voltar pros 91.3, vai acabar a propaganda política obrigatória que tá rolando no FM. A hora que eu voltar pro FM, todo mundo junto curtindo a Rádio Disney, vai rolar a frase. Hoje é uma frase da vovó Willow, de Pocahontas. Você já assistiu Pocahontas? Então, se prepara, porque a frase hoje é da vovó Willow. Eu vou voltar pros 91.3, vou começar o WhatsApp liberado Rádio Disney, vou atender o primeiro ouvinte Rádio Disney, vou tocar uma música e vou falar a frase pra você mandar pra gente com a hashtag Esse iPhone é Meu. Fechou? No 943-99-9130. Fica na Rádio Disney, não se mexe, não desgruda, porque todo mundo quer ganhar esse iPhone 18 novinho. Custa uma grana, hein? Melhor ganhar. Vai por mim, é melhor ganhar. Simbora, Thiaguinho!
1: A gente é trouxa.

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1: Bora, turma, acabou! Acabou a propaganda política obrigatória, agora é nós, hein?

0: você pede e a gente toca. 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
1: Voltamos! É o seguinte, vai começar o WhatsApp liberado, vou tocar a primeira música, vou atender o primeiro ouvinte, Rádio.

0: Tem um par de ingressos pra curtir o show do Marcelo Falcão sexta-feira, na turnê Legado, celebrando 30 anos de carreira. Vai rolar no Espaço Unimed. É só pedir sua música que você concorre, tá bom? Pertinho da 1 da tarde tem sorteio. Alô?
1: Oi, Rádio Disney. Poderia tocar a música do Panda?
0: Sim.
1: Te seguro?
0: Agora.
1: Obrigada. Quem tá falando é a Rose, de São Paulo.
0: Be-

novinho pra galera. Você quer? Já põe a hashtag, deixa a hashtag escrita aí. Esse iPhone é meu. Já escreveu a hashtag? Tá no número certinho, 943-99-9130. Esse é o contatinho, WhatsApp Rádio Disney. A frase pra você mandar e concorrer um iPhone 18 novinho é: abra seu coração. Repetindo, abra seu coração. Manda 943-99-9130. Hashtag esse iPhone é meu, abra seu coração. Acabando o primeiro turno, tem sorteio de iPhone 18.

0: Cada dia mais gente chega. Todo mundo vindo pra Rádio Disney, bombando o WhatsApp, hein? A galera quer esse iPhone 18. Só ficar na Rádio Disney de segunda a sábado, quando acaba a propaganda política obrigatória, a gente libera a frase, a senha pra você anotar e mandar pra gente com a hashtag esse iPhone é meu. Tá valendo um iPhone 18 novinho, quando acabar o primeiro turno tem sorteio. E falando em sorteio, já já vou sortear pra galera a par de ingressos pra curtir o show do Marcelo Falcão com a turnê Legado celebrando 30 anos de carreira. Vai rolar sexta-feira, dia 18, no Espaço Unimed. Só pedir seu som que você concorre, fechou? Pertinho da uma tá na mão, 943-99-9130.
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0: Rádio Disney, meio-dia e 39. Boa tarde.
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0: Bora, turma, tamo de volta. O WhatsApp continua liberado. O horário do almoço é nóis, né? A gente começa nossa tarde juntos com tudo.
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0: Pode falar comigo, 943-999130. Boa tarde.
20: Boa tarde, Rádio Disney. E Cristiano, aí? Motorista de aplicativo.
0: Fala, mano.
20: Cara, hoje toca uma sofrência aí pra mim, Marília. Eterna Marília.
0: Vamos tocar aqui.
20: Toca aí pra nós.
0: Ó, de quem é a culpa? Você quer a sofrência? Bora curtir a sofrência, então. Tá aqui, ó. Relaxa. Que se for pra chorar, a gente chora junto.

0: sexta-feira no Espaço Unimed. Vai rolar o show do Marcelo Falcão com a turnê Legado, celebrando 30 anos de carreira. E eu vou liberar um par de ingressos agora pra dar esse rolezinho, pra curtir esse show. Você não pode perder. Você não pode perder esse show, que vai ser demais. Imagina o tanto de sucesso que vai rolar. Janaína Josiana Brito Silva, final do Fone 2515. Jana, ganhou! Parabéns, viu? A gente vai entrar em contato, mandar os ingressos. Já escala quem vai com você no show do Marcelo Falcão, sexta-feira, no Espaço Unimed. Obrigado, geral. Cada dia mais gente chegando na Rádio Disney.
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0: Rádio Disney, faltam 3 minutos.

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1: Bora lá, turma, bora
0: e
1: lá.
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14: Bora, turma! Bora, turma! É o seguinte, vem aí, Trio Rádio Disney. Você vai escolher três músicas que eu vou tocar em sequência, pertinho das 2 da tarde. Nossa tarde juntos está começando com...

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motorista de aplicativo, motorista de táxi, tá todo mundo vindo pra Rádio Disney. Aê, cada dia mais gente chegando na Rádio Disney. Turma, é o seguinte, ó, motorista de aplicativo, motorista de táxi, nosso passageiro 5 estrelas hoje está na Zona Norte. Hoje é na Zona Norte, hein? Deixa aí, na sintonia 91.3, hora que o nosso passageiro 5 estrelas chamar a corrida, entrar no seu carro e pegar você ouvindo a Rádio Disney, tem voucher de combustível na hora. Fechou? Estamos combinados? Então vamos nessa. Agora é Ferrugem e Sorriso Maroto. Simbora!

0: dá tempo ainda de você escolher seu trio Rádio Disney. 943-99-9130, capricha. Escolhe três músicas que eu vou tocar em sequência aqui pra gente curtir, belê? Tá valendo um par de ingressos pra família no parque. Você vai curtir no Parque Vila Lobos, infláveis gigantes, tirolesa, diversão pra toda a família. Ingressos pros finais de semana de setembro. Fechou? Combinado?
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0: Rádio Disney 1:25, boa tarde, turma.
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0: 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Bora, turma. Bora, turma.
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8: E aí, gente? Boa tarde pra geral, vambora! Cada dia mais gente chegando na Rádio Disney, né? Bora curtir o Zé Neto e Cristiano?

0: 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Ó, gente, segura aí. Vou dar um giro rapidão. Vai começar o nosso trio Rádio Disney. 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
0: Rádio Disney, faltam 20 minutos para as duas. Boa tarde.
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12: Ó, e é o seguinte, o passageiro 5 estrelas hoje está na zona norte de São Paulo. Flagrou você ouvindo Rádio Disney, tem voucher de combustível. É tudo! 3,
13: 2, 1. 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
12: Bora lá então, oi, oi.
14: Boa tarde, Rádio Disney. Boa tarde, Rodrigo Campos. Sou Matheus Henrique. E hoje no trio Rádio Disney eu quero Marília Mendonça, Taylor Swift e Bruno Mars.
12: Certo.
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12: Valeu, vambora começar.

0: Just Mais.
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0: É o Bruninho, Bruno Mars, pra fechar o Trio Rádio Disney. E ele chegou, né? Boa tarde, Senado.
2: Fala, meu querido.
0: Boa tarde.
1: Boa tarde.
0: E aí, tudo bem?
2: Tudo ótimo com você.
0: Dê oi para o Disney Plus.
2: Aô, vocês estão bom, hein? Tá todo mundo bom.
0: Gente, CW tá chegando, eu tô indo nessa. Deixa eu dar um par de ingressos pra curtir família no parque Vila Lobos, hein? Com infláveis gigantes, tem tirolesa, muita diversão pra curtir com toda a família. Os ingressos valem pros finais de semana de setembro. Gente, setembro.
1: E já tá na metade de setembro já, pai.
0: Falar uma coisa, tá voando,
1: tá
0: hein?
1: Tá voando, piscou os olhos, já tem que montar as árvores de Natal.
0: Do nada, pinga a primeira parcela do 13º.
2: Opa! Daquele jeito, hein? Precisando.
0: Nicole Pessoa, final do fone 3372 do Grajaú. Ganhou, Nick! Tá levando um par de ingressos pra curtir família no parque, tá? Parabéns, a gente vai entrar em contato e combinar pra você pegar os seus ingressos. Bom, CW, passageiro 5 estrelas hoje tá na Zona Norte.
1: É viu? Mesmo?
0: Zona Norte, a hora que ele entrar na charanga do motorista de aplicativo ou de táxi, flagrar ouvindo Rádio Disney, tem voucher de combustível e você dará as dicas.
1: Vai entrar onde?
0: Na charanga.
1: Muito bom.
0: Carro, pô.
1: Carro, charanga. Sim, ok.
0: Charanga, charanga sim. É da hora.
1: Não.
0: Charanga, meu filho. CW, eu vou falar uma coisa.
1: Fala.
0: Panterinha descabelada, tá impossível. Tchau.
1: Tchau, até amanhã.
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1: Rádio Disney 1:57.
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1: Vamos embora, Baraguê. Bora! Sejam todas bem-vindas.

ou voucher da hamburgueria Burger pra você curtir com seus amigos ou família. Nome completo e por aqui a melhor playlist pra você. É tudo!

Salerulo, chegando por aqui, girl. Terry Swims abrindo a sequência com Henrique e Juliano, Cidade Vizinha. Por falar em Cidade Vizinha, não, não estamos na cidade. Parada é o seguinte, eu quero saber de você onde você tá montado de táxi, aplica tudo. Imagina só você que tá aí, curtindo bastante a Rádio Disney na Zona Norte e do nada o nosso passageiro 5 estrelas entra no seu carro. Cara, é voucher de combustível na hora pra você. Pra isso então, você tem que aproveitar bastante que o nosso passageiro tá por aí, tá te procurando e quem sabe aí você também pode estar levando R$150, hein? Boa sorte pra você, viu? Vamos embora com a melhor playlist pra você nessa tarde, Felipe e Rodrigo.

0: do Rádio Disney. Mas que
1: gente, a série documental Marília Mendonça, Sentimento Louco, estreia em 16 de outubro e já teve o primeiro trailer divulgado, tá? A produção reúne arquivos pessoais, vídeos e depoimentos de familiares, amigos e artistas para relembrar momentos da vida da cantora. Prepara!

0: publicou aí fotos do casal nas redes sociais e escreveu: 8 anos até o infinito. Os dois casaram em 2018 e são pais de Jack Blues, bonitinho.
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0: E o Gustavo Mioto vai fazer história nos Estados Unidos. O cantor será o primeiro brasileiro a se apresentar no palco principal do Stagecoach, um dos maiores festivais de música country do mundo. O show acontece no dia 24 de abril de 2027 na Califórnia e marca mais um passo da carreira internacional do artista.
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0: Rádio Disney 2:27, boa tarde.

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1: Vamos embora, bora aqui, bora, gente, porque estamos aqui, ó, na meiota da meiota da semana, terçamos. E você aí com a melhor playlist, então simbora! É tudo?

0: faltando 20 minutinhos para as 3 da tarde. Você aí, trocando aquela ideia comigo também aqui no nosso WhatsApp 943-99-9130. Aliás, esse WhatsApp aí precisa estar salvo nos seus contatos, porque você precisa mandar uma frase que você sempre vai ouvir logo depois da propaganda eleitoral gratuita, né? Ou seja, 7h25 e também meio-dia em 25. Mas por quê? A parada é o seguinte, imagina só você anotando essa frase, mandando junto com a hashtag "Esse iPhone é meu". Pronto. Já deu pra imaginar o que você pode ganhar. Então, ó, fique atento. Quanto mais você participa, mais chances você tem de ganhar. Então, se liga só um pouquinho mais nesse recado aqui, ó.
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0: Rádio Disney 2h41.
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0: A sua playlist predileta de terça-feira, gente. Quase biota da semana, deixa eu falar um negócio pra você. Você precisa aí ouvir o Conversas Rádio Disney, viu? Tem Thiaguinho, cantor que celebrou aí a chegada do álbum. Ben Black conta também como preparou esse projeto especial inspirado na Black Music dos anos 70 e também 80. Misturando referências também e sonoridades aí pra transformar os seus shows em verdadeiros bailes dançantes. Você tem que ouvir esse podcast, viu? Conversas Rádio Disney no YouTube. Ó, então na sua plataforma de áudio favorita.
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0: Rádio Disney, faltam 4 minutinhos para as 3.
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0: Já reparou como seu coração acelera quando você leva um susto? Ou quando vai fazer algo importante? Esse aumento dos batimentos é uma resposta do organismo a diferentes estímulos e emoções. Entender como o coração funciona, como o corpo reage, como diferentes sistemas trabalham juntos é parte do que se aprende em medicina.
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0: Simbora, turma, estamos de volta com muita música boa pra você nessa terça-feira. Chega mais, fica à vontade, porque agora tem meia hora direta. Sou é tudo!
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0: E é o seguinte! No final dessa hora tem presente pra você, viu? Chega mais aqui no nosso WhatsApp 943-99-9130. Bora aproveitar esta terça-feira daquele jeito, né? Com presente pra você! Tem voucher da hamburgueria Burger pra você e com seus amigos, sua família, você define. Pra isso, então, chega mais com o seu nome completo. Boa sorte pra você e vamos começar por aqui.
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Zé Neto e Cristiano, deu moral, hein? Você deu moral, em meia hora direto de muita música boa pra você que tá aqui. Daquele jeito, né, gente? Bom, tem voucher da Hamburgueria Búlgara pra você que tá aqui nesta terça-feira curtindo meia hora direto Expresso Rádio Disney. Chega mais com seu nome completo. Boa sorte pra você que por aqui a gente continua. Ferrugem!

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Chegando pra você, o som de Beyoncé, Crazy in Love, Olivia Jean, Ferrugem, muita música pra você aqui nesta terça-feira. Aliás, a gente continua com meia hora direto por aqui, viu? Chegando ela agora na Castela.

0: Acabou. Já era. Amy Winehouse, Rehab, chegando por aqui. Terry Swims também na Castela, pra botar ponto final em meia hora, direto de muita música pra você.
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0: Combinadíssimo.
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0: Turma, tem gente de Malhação, Big Brother, Chiquititas e até mesmo nome histórico do rap na nova temporada de A Fazenda. A Fazenda 18 começou aí, viu? A Record revelou o elenco da edição, que começou ontem e vai disputar aí um prêmio de 2 milhões de reais. Entre os nomes mais conhecidos estão Taíde, JP, Sérgio Ron Jacob, o eterno cabeção de Malhação, Jonatas Faro, Lucas Bissoli do BBB 22, Renata Del Bianco também de Chiquititas e a cantora Adriana Ribeiro do antigo grupo Adriana e a Rapaziada, velho. Que loucura, hein? E aí? Eu sei que mal começou, né? Mas já dá pra ter um favorito? Já torce pra alguém? Bora, cabeção!
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0: Rádio Disney 3:33, boa tarde.
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5: Vamos embora, Maraguemara! Com toda certeza absoluta. É a última chamada pra você colar por aqui, viu? 943-99-9130. Eu tenho um presentaço. Tem um voucher da hamburgueria Burger pra você ir com seus amigos, com a sua família. Você define. Pra isso, então, chega com seu nome completo e boa sorte pra você. É tudo?
10: Você topa, simbora! Você topa?

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pra ela, diretamente para o Brás. Daiana Vitória Duran Hidalgo Clayette. Gente do céu! Clayê, pode ser, né? Ô, Daiana, parabéns, viu, produção?

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0: Rádio Disney, faltam 10 minutinhos para as 4.
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2: Marco Luque e sua galerinha invadindo a sua programação. Rádio Disney conectada em Together. É, tamo junto. Entendeu? Together. Tamo junto. Entenderam, né? Lógico. Fifão, dá um play na pergunta.
3: Olha a mensagem, hein?
4: Oi, Rádio Disney, eu sou a Ana. Marco Luque, me ajuda. O que que eu faço com um amigo que só estuda o dia inteiro, não sai de casa e tá surtando com isso? Como que eu resolvo isso com ele?
2: Bom, a pergunta tá no ar. Quem vai responder isso pra nós? Gira, Rolê.
5: Mustafari.
6: E aí, Aninha, beleza pura? Olha, eu jamais irei contra a postura de alguém que adotou a postura de ficar em casa e não sair dela nunca. É algo a ser replicado e não repreendido, você entendeu? Deixa ele, querida. E outra também, né? Tem um segundo acerto que ele anda cometendo, que é o quê? Estudar pra crescer na vida, sabe? Ganhar muito dinheiro, comprar uma casa ainda mais dilatada, pra quê? Pra ficar ainda mais dentro dela, entendeu? Então, o plano dele não ter falhas, Aninha, esse lance de sair de casa é muito super valorizado, entendeu? Inclusive, eu já cansei até de ficar aqui na Rádio Disney. Depois a gente se fala aqui, que eu vou pra minha casa agora. Mande um abraço aqui pro seu amigo, hein? Que, porra, ele se tornou meu ídolo. Esse homem é uma aula ambulante. Ele é coach, é? Como é que ele chama, Ninha? Bora, papai, já tem mais Rádio Disney aqui, hein? A programação. Rapaz, esse programa Together tá dilatado na mente das pessoas. Olha pro lado, o carro do lado tá ouvindo também, papai. Olha lá, ele tá rindo. Tchau.
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0: Tá doido?
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2: 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Eu quero aquela lá. Qual? Você não consegue me expulsar da sua vida. Admita.
0: Tá na mão, minha querida.
3: Vocês precisam admitir alguma coisa.

0: extraordinário. Gente, fala um negócio pra você. 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
0: Confronto de gigantes pela Copa Sul-Americana, gente. No Morumbi, o São Paulo encara o Boca Juniors pelo duelo de volta. Depois da derrota aí por 1-0 na Bombonera, o tricolor paulista precisa da vitória diante da sua torcida para buscar a classificação. Você acompanha cada detalhe ao vivo na tela da ESPN e também no Disney Plus. Noite decisiva também aí na Libertadores, viu? Às 7 da noite, o Platense recebe aí o Fluminense, precisando reverter a vantagem de 2-0 construída pelo tricolor carioca. 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
0: Rádio Disney 421, boa tarde.
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8: Vamos embora, bora que bora, gente. O tempo tá virando, impressão minha, viu? 17 graus, tá nublado. E você tá por aí com a melhor música, a melhor playlist por aqui também. É tudo!
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9: Boa tarde, Rádio Disney. Aqui é o Danilo de Santo André. Quero ouvir Danilo e Davi.
8: Canta.
9: Não mexe nas minhas gavetas.

0: 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Todo mundo tá afim, não é verdade? O que mais impressiona é o fato que ele ainda nem chegou no Brasil, mas a gente já separou pra você. 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A parada é o seguinte. Todos os dias, após o horário eleitoral gratuito, às 7h25 da manhã e também meio-dia e 25, a gente tá soltando uma frase. 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Beleza. 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Se liga só nesse recado aqui, ó.
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0: Rádio Disney 4:37, boa tarde.
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10: Vamos embora! Parada é o seguinte, gente, eu tenho aqui, ó, a última chamada para você concorrer a 4 ingressos para o Zoológico de São Paulo. É um dos maiores e mais completos.

0: tudo. Caiu o som de Miley Cyrus, Wrecking Ball. Alok Ziba, Thiaguinho, Simone Mendes, muita música boa chegando pra você. Inclusive pra botar ponto final na nossa hora 4, né, velho? Pois é. Aliás, pra você que participou aqui com a gente também, te apresentar, subiu 4 ingressos para o Zoológico de São Paulo, um dos maiores e mais completos da América Latina, com centenas de espécies e uma experiência incrível pra toda a família. Parabéns pra você, viu, vindo fone 2917, tá se dando super bem, viu, Cláudia Ferro? Tá indo pra Diadema, muito bom. Cláudia, ó, a nossa equipe vai entrar em contato com você, vai explicar certinho como é que faz pra retirar o seu presente aqui junto com a Rádio Disney, fechou? Ó, tá chamando também. Atenção, cadê você? Você motora de táxi, você motora de aplica tudo. 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Região do Parque da Juventude. Rapaz, vai ficar de fora dessa? 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
0: Rádio Disney 4:54.
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4: Vamos embora, turma! Sejam todos bem-vindos, porque a partir de agora tá chegando as 8 melhores. E também, uma horinha só pra você bater o ponto e rapar fora. É tudo?
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4: Que tal pra você par de ingressos para a BGS Brasil Game Show 2026, a maior feira de games da América Latina, que vai rolar dia 9 de outubro no Distrito AMB. 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Manda pra mim nome completo pra você levar esse presente aí, concorrer a esse presente também. A primeira posição. Chegando na primeira posição, você completa o seu cadastro por aqui. Fechou, turma? Boa sorte pra você. Já manda também a hashtag Desafio Rádio Disney, que você participa comigo ao vivo, levando o presentaço. Vamos embora.
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0: 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Na quinta posição, Ana Castela. Também Sorriso Maroto, Ferrugem, Bruno Mars, abrindo a sequência aí também com Jorge e Matthew. Turma, faz o seguinte, eu quero a primeira posição, tá? Vem pra cá. Primeira posição com seu nome completo, tem presentaço pra você que participa aqui no 943-99-9130, tá? Tem par de ingressos para a BGS Brasil Game Show 2026, que vai ser dia 9 de outubro no Distrito IMB. Então, chega mais, boa sorte. Chegando à primeira posição, você manda aí qual é o artista e qual a música que tá tocando, fechou? Já aproveita também, manda agora a hashtag Desafio Rádio Disney, que a gente já tá selecionando as pessoas aqui. Você pode participar ao vivo comigo.
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0: Chegando pra você, o som de Zé Neto e Cristiano, cadeira cativa. Pra fechar o pódio, Taylor Swift, segunda posição. E também o Rapa na terceira. 5h26, gente. Valeu demais, viu? Cada vez mais pessoas vindo aqui pra Rádio Disney concorrendo a presente. Principalmente pra você que mandou aí a primeiríssima com Zé Neto e Cristiano. Tem par de ingressos para a BGS, né? Brasil Game Show 2026. A maior feira de games da América Latina, que vai rolar dia 9 de outubro no distrito A&B. 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Quem tá se dando super bem é ela. Rafaela Borges Macedo comemora muito, minha querida. Tá se dando super bem, viu? Parabéns! Ô, Rafa! A produção vai entrar em contato com você, vai explicar certinho como é que faz pra retirar seu presente. Junto com a Rádio Disney. Feito! Bom, agora é o seguinte. Quem mandou a hashtag Desafio Rádio Disney vai participar ao vivo comigo.
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0: Rádio Disney 528, boa tarde.
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5: Vamos embora.
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5: Vai.
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5: Cheguemos. Daquele jeito. Gente, pra você que participou aí, mandou a hashtag Desafio Rádio Disney, tá na hora de você responder três perguntinhas ao vivo comigo aqui. Quem sabe tá levando o presente da semana. Inclusive, pra você que tá aqui, ó, tem fone gamer Edifier G4, som potente, bom demais. Inclusive, lá no arroba Rádio Disney Brasil, você pode acompanhar esse fone que tá lá, pra você dar aquele bizuzinho, tá bom? Pra quem responde também no WhatsApp, tem caixa de som portátil Edifier G200. E aí, ontem tivemos uma participação e hoje quase parecido, se não parecido, estamos aqui com ela aqui,
6: o
5: ó.
6: O nome dela é Jennifer. Eu encontrei ela no dia.
5: Ô, Jennifer.
7: Oi.
5: Tudo bem?
7: Tudo, e você?
5: Tudo bem, ó, só pra galera entender, não é a mesma Jennifer de ontem, tá? É outra Jennifer. Você fala de onde, Jennifer?
7: Eu sou de Santo André.
5: Santo André, não. Tá sozinha aí, Jennifer?
7: Tô buscando minha mãe.
5: Boa sorte, hein? Boa busca com a sua mãe. E presta atenção aqui nas perguntas. Vambora!
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0: Pergunta 1. Valendo 10 pontos.
5: Jennifer, qual o nome de lançamento de Carros 3? 2017 ou 2019?
0: Tempo.
7: 2019.
5: Jennifer, 2017, Jennifer, mas calma.
7: Eu ainda pensei em 2017.
5: Olha aí, ó, você não tem ninguém pra te ajudar a pesquisar, não, é por aí?
7: Ai, vou tentar.
5: Tá bom, tenta, tenta.
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0: Pergunta 2, valendo 30 pontos.
5: Vamos lá, Jennifer, presta bastante atenção. Qual o nome do vilão de Viva a Vida é uma Festa?
0: Tempo.
7: Ai, meu Deus.
5: Ah, não, chuta. Ô, Jennifer. Ai, sacanagem, Jennifer. Mas calma, calma que tem mais uma aqui. Vai, pelo menos vamos sair do zero.
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0: Pergunta 3, valendo 60 pontos.
5: Jennifer, pelo amor de Deus, Jennifer. Tem uma música só pra você, Jennifer.
7: Pois é.
5: Em qual filme da Marvel a Angelina Jolie atua?
0: Tempo.
5: Vai, Jennifer, começa com E.
7: É, Malévola. Não, ai, não sei.
5: Ô, oh, Jennifer.
7: Só porque eu não gosto de Marvel.
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5: Ô, oh, Jennifer. Tem que saber de Marvel pra participar do desafio, Jennifer.
7: Quase todo dia eu acerto as perguntas. Hoje não foi, mas tudo bem.
5: Tudo bem, Jennifer. Ó, você fez um total de 0 pontos. Oi! Ai, acontece, Jennifer. Não tem problema, não. O que vale mesmo é você participar por aqui e mandar abraço pra quem você quiser. Vai que é tua.
7: Eu quero mandar um abraço pra Mirella e pro meu esposo Júnior.
5: Então tá bom, minha querida.
7: E pra minha mãe, Rosana. Uhul!
5: Boa! Jennifer, um beijo pra você, tudo de bom.
7: Beijo, obrigado.
5: Valeu.
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0: Desafio Rádio Disney. De volta a qualquer momento.
5: Mas você pode ser o próximo a participar com a hashtag Desafio Rádio Disney. Tem que gostar de Marvel, tá? Pra quem sabe fazer a pontuação máxima. Simbora! 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

0: dizem é tudo até o som de Henrique e Juliano com as suas recaídas. Já teve alguma recaída, Gustavo?
1: Não, não vamos falar disso.
0: Por quê, cara?
1: Não tive, nunca tive. Nunca...
0: Aí, ó, pronto.
1: Pronto.
0: Foi difícil?
1: E aí, CW?
0: Você tá bom?
1: As perguntas do CW, velho.
0: Não, recaídas nunca tivemos.
1: Não, não.
0: Nem podemos ter.
1: Não temos.
0: Pronto. Terçamos, aquele jeito. 15... Cara, meiota do mês já.
1: É, meiotinha, hein?
0: Cara, você pisca os olhos, já tem que montar a árvore de Natal.
1: Tembrão, velho.
0: Loucura, né?

0: rodando.
1: Tá rodando hoje pela Zona Norte, é isso, CW?
0: Exatamente, ó.
1: Passageiro 5 estrelas.
0: Parada é o seguinte, já fiquei sabendo que passaram ali pela região do Parque da Juventude.
1: Tá bom, certo.
0: Já passaram pela região ali da Unip Vila Guilherme.
1: Aham. Uhum.
0: E agora tá ali na região do Shopping Center Norte.
1: Shopping Center Norte. Atenção aí, rapaziada, avisa nos grupos.
0: Exato.
1: Vá aceitando todo tipo de corrida que você vê.
0: Exato.
1: Quem sabe você é o sortudo.
0: As possíveis e as impossíveis, porque é voucher de 150 reais pra você praticamente ainda assim começar a semana, né? Daquele jeito.
1: Simbora, turma!
0: Boa sorte pra você, o nosso passageiro tá te procurando. E Gustavo Santos, tá chovendo lá fora?
1: Tá chovendo, vai na boa, cautela, pista escorregada, né? Não é fácil, não.
0: Não tá complicado.
1: Paciência.
0: Vai na boa, falou!
1: Tamo junto!
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3: Fala aí, gente linda. Tudo certinho? E aí, eu

você escolhe quem vai junto contigo. Pra isso, eu quero saber como tá aí a volta pra casa, hein? Ou então a ida pro segundo tempo do trabalho. Muito trânsito? Se tiver, qual região de São Paulo que você tá? Conta pra mim. Fazendo isso, já coloco você na promoção, tá bom? No final da hora tem resultado. 943-99-9130. Rádio Disney é tudo. Vai na boa.

0: 3 agora. Boa noite!
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0: Vamos que vamos, senhoras e senhores. Até porque tá valendo presentão pra quem participa com a gente aqui do Vai na Boa Rádio Disney. Manda informação de trânsito no 943-99-9130. 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
4: Fala, Rádio Disney. Aqui é o Luiz. Tô na Chácara Santo Antônio, Zona Sul de São Paulo.
0: Fala, Luizão.
4: Muita chuva e muito congestionamento, tudo parado. Aqui, mas estão ouvindo o Rádio Disney, é isso que importa. Valeu!
5: Sim, oi, Rádio Disney, aqui é a Kelly de Barueri.
0: Tudo bem, Kelly?
5: E a Alphaville está um caos.
0: Eita,
5: todas as
0: Alphaville.
5: Entradas de Alphaville estão todas bloqueadas. Mas quem estiver vindo para Alphaville...
0: Paciência, né?
5: Tenha muita paciência.
6: Boa noite, Rádio Disney.
0: Fala, Célio, beleza?
6: Aqui na Radial, antes de cruzar em Canduva, tá daquele jeito,
0: Radial Leste.
6: Como sempre, lotado. Todo mundo devagarinho, só ouvindo música da rádio. Valeu, obrigado, boa noite.
0: Tamo junto, meu querido. Forte abraço pra você. Inclusive, a própria Avenida Aricanduva tá carregadíssima no sentido São Mateus, principalmente no trecho entre a Avenida Itaquera e o Parque do Carmo, hein, gente? Atenção, atenção. Até porque tá rolando obra ali também nesse trecho e já fica aquela maravilha, né? Ó, segundo o site da CET, São Paulo tem agora 1.170 quilômetros de congestionamento. Zona Sul e Zona Oeste estão com mais pontos de trânsito, com 305 quilômetros cada região dessa. Pelo amor de Deus, vai na boa! Coloca na Rádio Disney, desestressa, não adianta ficar nervoso com o trânsito, cautela 100% e vai na boa junto com a gente.
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0: 6h25, boa noite.
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9: Vamos que vamos, senhoras e senhores. Todo mundo junto e misturado aqui com o time da volta pra casa. Ó, lembrando, em rodízio de veículos hoje, placa final 3 e 4 não pode circular até as 8 da noite, hein? 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

0: De São Paulo, você já sabe onde encontra. Aqui nos 91.3, Jorge Matheus cantada boba, 6h39, vai na boa.
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0: Ô turminha, deixa eu lembrar você uma coisa, hein? Você que participa sempre com a gente aqui do Vai na Boa Rádio Disney, continua valendo a promoção que pode te dar um seguro alto Zurich, pois é sua caranga.

0: E Moreira Guimarães cheio no sentido bairro, da altura do Anhangabaú até o aeroporto de Congonhas, com o pior trecho ali na região do Parque do Ibirapuera. Sempre dá uma travada ali, né? E no sentido centro fica ruim na região da Liberdade até o finalzinho. Avenida Salim Faramaluf, congestionada também no sentido Vila Prudente, da saída da Marginal Tietê até pouco depois da entrada ali da Avenida Sapopemba. E no sentido da Marginal, piora depois da Radial Leste. E aí, me contem, você tá por qual região de São Paulo? 943-99-9130. Solta o vozeirão aí, vai.
1: Boa noite.
0: Boa.
1: Chucri Zaidan, totalmente parada. Totalmente parada. Aqui o farol abre, o farol fecha e eu continuo no mesmo lugar.
0: Aí não dá.
1: Mas vamos que vamos. Ô, chuvinha brava.
0: Demais.
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2: Bora, Rádio Disney.
0: Bora
2: aqui é o Jean, motorista de Aplica Tudo.
0: Vamos que vamos, Jean.
2: De Guarulhos.
0: Simbora.
2: Avenida Presidente Humberto de Alencar,
0: como
2: Castelo Branco. Trânsito intenso.

assistem pra assistir aos grandes lançamentos do cinema nesse friozinho. O cineminha cai bem demais, hein? Parabéns aqui pra Juliana Pereira de Souza, que participou e ganhou! Aê, Ju! Final do Fone 7788. Juliana, nossa equipe vai entrar em contato com você, já vai pensando qual é o filmaço.

0: tudo bem, anota o site. Quando você estiver mais de boa, você vai lá e faz o cadastro, tá bom? promoradio.com.br/vai-na-boa. 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

0: mandar um áudio pra Rádio Disney contando como que um audiolivro encaixou na sua rotina. A gente vai ouvir agora um ouvinte contando essa história pra gente, inclusive. Fala aí, Marcelão.
1: Oi, Rádio Disney, aqui é o Marcelo. Eu queria contar como o audiolivro mudou a minha vida, mudou a minha rotina, né? Eu faço faculdade, eu tenho meu estágio, meus compromissos, e eu sempre senti que não sobrava tempo pra nada. E aí, agora, com o audiolivro, eu consigo acompanhar minhas histórias indo pra faculdade, indo pro meu estágio. Assim, aquela lista que eu salvei de livros, agora tá sendo zerada, que eu consigo acompanhar tudo com os audiolivros. Valeu, Rádio Disney!
0: Tamo junto! 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
1: 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Estamos de volta.

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3: Ó, como eu sei que hoje não tá fácil o trânsito de São Paulo, né, gente? Chove em São Paulo, fica daquele jeitão. Então, tá bom. Preparei aqui meia hora de música diretaço pra você curtir sem moderação e selecionei só as melhores. Dá um gás no volume aí.
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Tem resultado, inclusive é o último seguro que tá em jogo agora. Pode ser seu. Boa sorte, Rádio Disney é tudo.

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1: Eu acho que você tem que mandar aquela mensagem. 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
3: Ei, boa noite. 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

0: Que aqui nos 91.3, tamo junto, viu?
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0: Ô, gente linda, noite decisiva na Libertadores, hein? Tem jogo iniciado às 7 da noite, o Platense recebe o Fluminense precisando reverter a vantagem de 2-0 construída pelo tricolor carioca. Esse duelo você acompanha na ESPN e no Disney Plus. E confronto de gigantes pela Copa Sul-Americana. No Morumbi, o São Paulo encara o Boca Juniors pelo duelo de volta. Depois da derrota por 1-0 na Bomboneira, o tricolor paulista precisa da vitória diante da sua torcida para buscar a classificação. 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
0: Rádio Disney 732, boa noite.
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0: que o Rodrigo ignora. 7h44 agora. Posso fazer um convite? Se você ainda não segue, segue a gente lá no Instagram pra ficar por dentro de tudo que acontece aqui nos 91.3. Fiquem sabendo que existem promoções exclusivas, inclusive tem promoção rolando lá, hein? Ai, ai, ai, acessa aí, ó. 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Boa noite.
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7: Estamos de volta, senhoras e senhores.

0: além do voucher de combustível de 300 amanhã.
1: É, 300 reais.
0: E aí você fica ligado, porque ao decorrer da programação, a gente vai dando dicas e pistas da onde que esse passageiro tá, da onde que ele tá em São Paulo. Fica ligado aqui nos 91.3 e não desgruda, tá bom? 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
1: Todo mundo tem. Aquela pessoa?
2: Tem.
1: Lógico que tem.
3: Você também tem que eu ser.

Todo mundo tem aquela pessoa, né? Henrique e Juliano, Rádio Disney é tudo. 8h15, excelente terça-feira, gente linda. Voucher da Hamburgueria Burger, hein? 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

0: como um relógio parado e também referências a músicas, levaram os Swifts a apostar em dois lançamentos surpresas ainda este ano. A teoria envolve regravações de Reputation e do primeiro álbum da cantora também, mas nada foi confirmado até agora.
1: Chega daquele jeito.
0: O Pericão foi eleito pelo G1 como o melhor show nacional do Rock in Rio 2026. A apresentação especial com clássicos da Motown ficou em quarto lugar no ranking geral do festival. Elton John liderou a lista, seguido por Hausa e Bring Me the Horizon. E aí, você concorda? Gostou do Rock in Rio esse ano?
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0: Rádio Disney, 8h28, boa noite.
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0: Legal demais saber que você tá aqui junto com a gente nessa noite de terça-feira, viu? Tamo junto, eu, Gustavo Sam, sigo por aqui tocando todas as suas músicas favoritas. É tudo!

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0: 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Rádio Disney 8h47, boa noite.
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5: Estamos de volta, senhora.

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